0: Mas nós gosta de sofrer, né, não? Boa demais.
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0: Coisa linda. Rapaz. Bom demais, hein?
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0: Mas aí ali, o que é aquilo ali?
1: Aquilo é um cavalo.
0: Esse cavalo amarelo.
1: Vai estar na moda, isso.
0: Mas que moda, cavalo só tem bairro, rapaz.
1: A onda agora é o cavalo amarelo.
0: Mas então quer dizer que focinho de porco é tomada. Tô louco, então.

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0: Galera, deixa eu contar uma história pra vocês agora. E pra contar essa história, eu quero convidar um grande amigo nosso, Renato Albani!
1: O ano era 1992, Serra de Maracaju. Nascia José Cláudio Benedito. Poucos sabiam, na verdade ninguém. 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

0: E aí, Thiaguinho?
1: Te falei, rapaz, tava na cara que era fake news.
2: Mais uma fake news, Fred Gustavo.

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0: C'est un loco. Valeu, família, lindo demais.
1: Faz barulho pro JP aí, gente.

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0: Palmas pra Marília Mendonça! Linda demais!
1: Palmas pro meu príncipe!
0: Obrigada, Marília!
1: Linda. Deus abençoe sua vida,
0: amém. Eu nem dormi a noite pensando na sua participação, viu?
1: Você é uma fã aqui pra vida inteira, viu?
0: Ah, obrigada, é eu que sou seu fã demais, te admiro muito, viu?

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3: 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Costuma por

0: os Menotti aqui comigo, que maravilha. Obrigado, irmão.
1: Valeu, família. Deus abençoe vocês. Que lindo.

0: Lindo, Deus abençoe.
1: Projeto lindo, gratidão. Abençoado. Muito obrigado pelo convite. Feliz e honrado por estar louvando com vocês aqui. Obrigado.
0: Gratidão nossa para vocês.
1: E não importa o que a gente esteja vivendo, se Deus está, está tudo bem.
0: Se Cristo está no barco, tudo vai bem.
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0: obrigado! Com vocês, eu vou até cantar um pedacinho de uma música, fala assim. É, fui mais um na sua vida. Gilberto e Gilmar!
1: Obrigado! Tudo bem? Boa noite, boa noite!
2: Boa noite!
1: Boa noite!
2: Boa noite!
1: Vamos lá então! Vamos lá. Música da saudade!
2: Vamos lá!
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0: Obrigado, gente.
1: E aí, bebês? Essa moda é sucesso, gente.
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1: Muito bom dia, meus amigos de Laguna Carapã, nossa grande região, você de todo o Brasil através do aplicativo. Bom dia, bom dia. Hoje é dia 8 de outubro de 2026, é quinta-feira, né? É pré-sexta-feira, como diz alguns amigos. Estamos chegando mais uma vez para levar o melhor da música sertaneja para você, aqui pela sua 104.9, Rádio Interativa FM, programa Terra Sertaneja, agora 5:03. Bom dia para você, Joãozinho e você. Vamos juntos nesta manhã de quinta-feira com muita moda boa, né? Olha o telefone para você participar, é o 99997-1049. 99997-1049 é o telefone que você pode, que você deve participar conosco. É isso, eu vou agradecendo a sua presença, a sua participação. Manda um abraço, bom dia lá pro meu amigo Hilário. É, o Hilário tá ligadinho, tá curtindo a nossa.

nossa programação. Bom dia, viu, Hilário? Bom dia pra você, obrigado pela companhia, obrigado pela audiência, nosso amigo Hilário, também a dona Sueli, o Ivan, também, né, ligadinhos aí com a gente, aquele abraço muito especial. Olha, eu mando um bom dia também lá pra dona Cida e pro Antônio Polícia, lá na Central. É, dona Cida, o Antônio, lá na Central, ligadinhos com a gente, curtindo a nossa programação. Obrigado, viu, Antônio? Obrigado, viu, dona Cida? Bom dia, obrigado pela companhia. Olha, eu agradeço também a presença e a participação do nosso amigo Evelásio. O Evelásio tá ligadinho com a gente lá. Olha, eu agradeço também a presença e a participação do nosso amigo Evelásio. O Evelásio tá ligadinho com a gente lá em São Miguel. Olha só, em São Miguel do Oeste, Santa Catarina, o nosso amigo Evelásio curtindo a programação com a gente. Aquele abraço, Evelásio. Obrigado pela companhia, obrigado pela audiência ao nosso ouvinte de todas as manhãs, né? O Evelásio ligadinho curtindo o Terra Sertaneja com a gente, né? Um abraço muito especial ao nosso amigo Evelásio e também a filha, né? A Isadora também tá ligadinha com a gente. Ele disse: bom dia, Joãozinho, toca a música Irmão da Lua, Amigo das Estrelas. É isso aí, é uma música com Zezé e Luciano, né? Um abraço especial então para vocês aí de São Miguel do Oeste, Santa Catarina, e vamos tocar daqui a pouquinho então o Irmão da Lua, Amigo das Estrelas, né? Vamos tocar para você já aqui na nossa programação, beleza? O irmão da Lua, né? O Amigo das Estrelas pro nosso amigo Evelásio, daqui a pouquinho no Terra Sertaneja. Mesmo sabendo que sou enrolado. Aí eu também tô agradecendo a presença e a participação da nossa ouvinte de todas as manhãs, a Genesi. Um abraço, Genesi, bom dia pra você. Bom dia, Joãozinho. Toca a música com Bruno Marrone, Acorrentado em Você. Ofereço pro Mauri. Tá bom, então. Daqui a pouquinho, então, vamos aí curtir, então, essa moda bonita com Bruno Marrone. Ela oferece pro Mauri Grando, né? Nosso amigo do Lava Jato, Angico Preto. É, e também tá curtindo a nossa programação também, tá curtindo o programa conosco aí, o nosso amigo Mauri, é o Mauri Grando também, tá ligado, também tá curtindo a nossa programação. Bom dia, tia, tô na escuta do programa, é Joãozinho e você. Beleza, meu amigo, obrigado pela companhia. É, toca a música Igrejinha Azul, ofereço pra Genesi de Dourados. Tá bom, então, Igrejinha Azul também tá na programação do Terra Sertaneja a partir de agora. Grande abraço a você, bom dia, 5 e 6, vamos começar, né? Irmão da Lua, Amigo das Estrelas, Zezé de Camargo e Luciano, abrindo mais um programa Terra Sertaneja pra você nesta quinta-feira.

0: Zezé de Camargo. Zezé de Camargo e Luciano. Irmão da Lua, amigo das estrelas. Música bonita para você. Foi lá pro nosso. Quem pediu foi o nosso amigo Evelásio, lá de São Miguel do Oeste, lá em Santa Catarina. Grande abraço, Evelásio. Obrigado, viu, meu amigo? Obrigado aí pela companhia, pela audiência. Olha a hora certinha pra você, agora são 5 horas, 5 horas, 11 minutos.
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1: Muito bem, muito bem. 5 horas e 13 minutinhos.

você na manhã. Vamos atendendo então agora a Genesi, oferecendo aí pro nosso amigo Mauri Grando, o homem lá do Lava Jato. É o Bruno Marrone, acorrentado em você. 5h14, conferindo a hora certinha para você não perder sua hora.

Muito bem, ouvimos aí Teodoro e Sampaio. Momentos felizes. Nós ouvimos também Bruno e Marrone. É o Bruno e Marrone cantou Acorrentado em Você. A Genesi ofereceu pro Mauri. E o Mauri ofereceu pra Genesi Igrejinha Azul com Fido Injeca. Agora são 5 horas e 24 minutinhos. Não faz...

0: Olha, eu vou mandando um bom dia pra você que está acompanhando a gente na manhã. Um abraço especial lá pro nosso amigo Paco Martins. Alô, Paco, obrigado pela audiência. É, o Paco tá participando conosco aí. Bom dia, toca o pulo do gato. Tá bom, então, Paco, vamos tocar pra você daqui a pouquinho, tá bom? Um abraço especial pra você. Bom dia, obrigado pela companhia, obrigado pela audiência.
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0: Agora, 5 horas 24 minutos.
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0: 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Olha, carteira perdida, hein? Foi perdida uma carteira dia 2, foi no dia 2 deste mês de outubro, tá? Uma carteira na região central da cidade, ali no centro da cidade, foi perdida essa carteira. Tinha documentos e cartões em nome de Clarice Carleço Espessato. Clarice Carleço Espessato, então, perdeu a sua carteira com todos os documentos ali no centro da cidade, ali no dia 2 de outubro. Caso alguém encontre, ou tenha encontrado, por favor, entre em contato pelo número 999-58-1679. 999-58-1679. Será recompensado. 527.
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0: Então vamos de moda, moda boa, moda bonita, hein? Vamos atendendo então o nosso amigo Paco Martins, tá ligado, tá curtindo a programação do Terra Sertaneja nesta manhã. Chegando, Tião Carreiro e Pardinho. O Pulo do Gato.

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1: É isso aí, Terra Sertaneja. Ouvimos em mais uma sequência. Tá bacana, hein? Chinoca. Com Castelo e Mansão. Ouvimos também Meu Lugar é Aqui. Tem um Carreira e Silvano. Ouvimos também a primeira desta sequência, o Pulo do Gato, Tião Carreiro e Pardinho. Olá pro Paco Martins, um abraço especial pro nosso amigo Paco participando com a gente nesta manhã. 5 horas 38 minutos.
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0: Olha, então vamos aí para o recadinho da Catequese. A coordenação da Catequese de Iniciação à Vida Cristã comunica que as inscrições para... Olha, então vamos aí para o recadinho da Catequese. A coordenação da Catequese de Iniciação à Vida Cristã comunica que as inscrições para as crianças na idade de 9 anos ou a completar até o início de março de 2027 começou, viu? Já está em andamento e desde o dia 6 de outubro vai até o dia 12 de novembro, tá bom? E neste período vai estar inscrevendo também crianças para a infância missionária, tá bom? Crianças para a infância missionária na idade de 5 anos e para catequese de adultos a partir de 16 anos de idade. Você deve levar cópias de certidão de nascimento e de batismo. Os atendimentos serão de manhã, de terça a quinta, das 8 às 10, à tarde, de terça a quinta, das 13 às 15 horas. A taxa de inscrição é R$20. Olha, neste sábado, por conta do Dia das Crianças, que será na segunda-feira, dia 12, né? Junto com Nossa Senhora Aparecida, neste sábado, a partir das 2 horas da tarde, no Clube de Mães, tem pipoca e cachorro quente para as crianças, tá bom? Neste sábado, a partir das 14 horas, é das 2 horas da tarde, no Clube de Mães, cachorro quente e pipoca para todas as crianças de Laguna Carapã. Participe, hein? Lá no Clube de Mães. Hora certinha. 5h41.
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Muito bem, agora são 5h41, tá? Vamos confirmando a hora certa para você não perder sua hora. O relógio acabou de virar, 5h42. Nascido lá no galpão. Olha, vou mandar um abraço especial lá pro meu amigo Tiné. É, isso aí, o Tiné tá ligado com a gente, tá curtindo a nossa programação. Um abraço, Tiné, um abraço também pra Elisa, pra Giovana, pra toda a moçada lá da Pastelaria Avenida. Grande abraço a essa moçada que está todos os dias aí, antes das 5 horas da manhã, caprichando aí no trabalho, né? Café, pastel, não, né? Um abraço aí, Elisa, Giovana, Tiné. Firme e forte aí na Pastelaria Avenida. Grande abraço, bom dia. Agora vou mandar um bom dia especial lá pro nosso amigo Zeca Sense. Alô, Zeca, obrigado pela companhia, meu irmão. Um abraço aí pro Zeca Sense, pra dona Clarice, todos os dias ligadinhos aí com a gente, curtindo o nosso programa. Olha, mando mais uma vez um abraço especial lá para São Miguel do Oeste, lá em Santa Catarina. Agora há pouco falamos com o Evelásio, agora vamos falar com o Teno, nosso amigo Teno. Bom dia, obrigado, viu, Teno? Obrigado por estar conosco, um abraço pro Teno, para toda a família, né? Para todos os que estão ligadinhos com a gente. O Teno, a Cleice, também o Jardel, a Aline, todos os dias ligadinhos aí acompanhando a programação do Terra Sertaneja.

0: Olha, olha, eu vou mandando bom dia também. Vou mandando bom dia também pra essa moçada que nos acompanha todos os dias. Deixa eu mandar um abraço lá pra Cleia. Cleia Moura, ligadinha com a gente. Bom dia, Cleia. Obrigado por estar com a gente, tá bom? Cleia Moura, Sadiro Triquês, o Rafael também, né? Todos os dias conosco, curtindo a nossa programação. Aquele abraço muito especial. Muito obrigado por esta companhia maravilhosa, tá bom? Bom dia pra vocês.
1: Bom dia, estou aqui quase uma semana.
0: Olha, eu vou mandar um bom dia também lá pra dona Baniza Rodrigues. Dona Baniza Rodrigues também está ligadinha com a gente lá na Central.

0: Bom dia, Dona Baliza. Muito obrigado por esta companhia maravilhosa.
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0: Então vamos aí pra sequência. Vamos pra mais moda. Vamos pra mais música aqui na programação do Terra Sertaneja. Bora então. Vamos tocar aí, ó. Marília Mendonça. E também o de Paulo e Paulino, né? De Paulo e Paulino com participação da saudosa Marília Mendonça. Pra Cleia Moura, pro Sadir, pro Rafael. Estrelinha. 5h44.

Isso é o molhado da saudade. Ginigeno, trio Parada Dura, Biquíni Bordô. De Paulo e Paulino e Marília Mendonça. Estrelinha foi lá pra... Foi lá para Cleia Moura, para o Sadir Triquês, para o Rafael. Obrigado aí pela participação. Muito obrigado pela companhia. Você que está comigo, está ligadinho, está curtindo a nossa programação na manhã. É isso aí. Vamos então encerrando, né? Encerrando a nossa primeira hora, nossa primeira parte. É, já ouvimos aí então modas bonitas nesta manhã. Agradecendo a sua presença, sua participação, sua companhia. Um abraço lá para a moçada da Pastelaria Avenida, para a Elisa, para a Giovana, estão ligadinhas aí com a gente. Obrigado pelo café aí, tá bom? Um abraço especial a todos aí da Pastelaria Avenida. Na expressão do sorriso. Vamos então para a sequência. Vamos ouvir agora o Padre Flávio Alencar e a reflexão do Evangelho do Dia. Voltamos daqui a pouquinho já com a segunda hora, com moda bonita para você nesta manhã. 5h56.

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1: Olá, ouvintes da Rádio Interativa FM, aqui é o Padre Flávio, lhe desejo paz e bem. Estamos refletindo o Evangelho de cada dia. Hoje, dia 8 de outubro, quinta-feira, dentro da 27ª semana do tempo comum. O Evangelho é segundo São Lucas, capítulo 11, versículos de 5 a 13. Naquele tempo, disse Jesus aos seus discípulos: se um de vós tiver um amigo e for procurá-lo à meia-noite e lhe disser: amigo, empresta-me 3 pães, porque um amigo meu chegou de viagem e nada tenho para lhe oferecer. E se o outro responder lá de dentro: não me incomodes, já tranquei a porta, meus filhos e eu já estamos deitados, não me posso levantar para dar-te os pães. Eu vos declaro, mesmo que o outro não se levante para dá-los, porque é seu amigo, vai levantar-se ao menos por causa da impertinência dele e lhe dará quanto for necessário. Portanto, eu vos digo: pedi e recebereis, procurai e encontrareis, batei e vos será aberto. Pois quem pede, recebe, quem procura, encontra, e para quem bate, se abrirá. Será que algum de vós, que é pai, se o filho pedir um peixe, lhe dará uma cobra? Ou ainda, se pedir um ovo, lhe dará um escorpião? Ora, se vós que sois maus, sabeis dar coisas boas aos vossos filhos, quanto mais o Pai do Céu dará o Espírito Santo aos que o pedirem. Palavra da Salvação. Queridos ouvintes, depois de ensinar seus discípulos a rezar o Pai Nosso, em Lucas 11, 1 a 14,

Jesus alude ao poder da oração. Peçam e lhes será dado. Procurem e encontrarão. Batam e lhes será aberto. Deus é Pai e por isso é incapaz de recusar o pedido sincero de um de seus filhos. Por outro lado, o Pai nos conhece e sabe do que precisamos melhor do que nós mesmos. Por isso, nossa oração deve ser sempre sincera e direta. Além da oração de súplica ou petição, o Catecismo da Igreja, no número 2626 e também seguintes, ensina que temos outras formas de oração, como a bênção, a adoração, a intercessão, a ação de graças e o louvor. A oração é tão importante na vida do cristão que toda quarta parte do Catecismo é dedicada a ela, dos números 2558 a 2865. Que você possa ler o Catecismo e, conhecendo o que é ser cristão, ser católico, viva-o intensamente. Que Deus te abençoe.

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0: De novo, estamos de volta com a programação do Terra Sertaneja. Muito bom dia para você. Está ligadinho comigo desde as 5 horas da manhã. Muito obrigado por essa companhia maravilhosa. Você que está chegando agora, seja bem-vindo, seja bem-vinda. Vamos juntos nesta manhã. Muita música bonita para você. Chegando. Joãozinho e você, vamos juntos. Poxa. Linha de programação aí pra gente, né? Olha o telefone para você participar conosco, é o 99997-1049. 99997-1049, participe com a gente. Pode, você deve participar conosco nesta manhã. É só você pedir aí sua moda, tá bom? Bom dia para você. Olha então na sequência, vou mais uma vez agradecendo a presença e a participação lá da Elisa e a Giovana lá da Pastelaria Avenida, nosso amigo Tiné também. Bom dia, Joãozinho, tudo bem? Estamos aqui na Pastelaria Avenida, ao som do seu programa sempre. Toca para nós, meu eu e você, com Vitor e Léo. Beleza? Então um abraço aí pra Giovana, um abraço pra Elisa, pro nosso amigo Tiné. É, o Tiné hoje madrugou, né? Tiné tá trabalhador demais da conta, viu?
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0: 6:03, 6:03. Hora certinha pra você não perder sua hora. Hoje é quinta-feira ainda, hein? É pré-sexta-feira. Hoje é dia 8 de outubro de 2026.
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0: Olha, vou mandar um bom dia também lá para o nosso ouvinte de todas as manhãs, Arti, Ruth Gonçalves. Bom dia, Ruth. Bom dia também, o Ademir, né? Pessoal aí, sempre com a gente nas manhãs. Bom dia, João. Deus abençoe nossa quinta-feira. Muito obrigado. Amém. Deus abençoe a sua quinta-feira também, tá bom? A Ruth, o Ademir, toda a moçada lá da AR Variedades, ligadinhos com a gente. Um abraço aí a todos aí da AR Variedades. E do nosso amigo Ademir e também a Ruth, né? Ligadinhos aí, estamos curtindo a nossa programação nesta manhã.
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0: 6:04.

mandando bom dia também lá pro Nercy Quiomento, meu amigo Nercy. Bom dia, João, boa semana. Os monarcas, o vento, o Miguel oferece pro meu vô. Ô Miguel, bom dia, Miguel. Miguel é o neto aí do Nercy, da dona Nelly, né? Um abraço aí pro Miguel, ele tá oferecendo aí o vento com os monarcas pro vovô, né? Pro vovô e pra vovó também, né, Miguel? Um abraço, Nercy, um abraço, dona Nelly, um abraço, Miguel, todos aí ali do Caú, né? Acompanhando a gente, curtindo a nossa programação. A Lúcia também tá com a gente, ó, a Lúcia, o Adilson, né? Agora não esqueci mais não, viu, Lúcia? Todos aí ali do Caú, né? Acompanhando a gente, curtindo a nossa programação. A Lúcia também tá com a gente, ó, a Lúcia, o Adilson, né? Agora não esqueci mais não, viu, Lúcia? A Lúcia e o Adilson são ligadinhos com a gente. Bom dia, ótima quinta-feira a todos. Ótima quinta-feira para vocês aí também, tá bom? Bom dia, obrigado pela companhia, obrigado mesmo por esta maravilhosa audiência. A Giovana pediu, né? Né, Elisa? A Giovana pediu. Meu, eu e você, Vitor e Léo.

0: vento, é o vento com os monarcas. Miguel ofereceu pro meu vô, né? Miguel ofereceu pro vô Nerci, um abraço também pra dona Nelly, pra todos aí do Caô. Alô, Miguel, um grande abraço pra você. Bom dia. Agora são 6:12. 6:12.
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Muito bem, vamos aí para a sequência.

0: Bom dia, João. Bom dia pra você, Luiz. Obrigado por estar conosco aí, tá bom? Também a Dirce, Dirce Batista, lá de Ribeirão Preto, São Paulo. É, Ribeirão Preto com a gente. Um abraço, Dirce. Bom dia pra você também, tá bom? Meu amigo Vanderlei Valiati. Alô, Valiati. Bom dia, tudo certo? Tudo certinho, meu amigo Valiati. Ligadinho com a gente, curtindo a nossa programação. Muito obrigado, viu, Valiati? Está ligadinho com a gente, curtindo Terra Sertaneja da Manhã. Muito bem, 6h15. Agora vamos aí para o nosso apoio cultural e eu volto já já, hein? Com moda bonita para você.
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4: Muito bem, são 6 horas e 20 minutinhos, 6:20.

É isso, vamos agradecendo a presença e a participação dessa moçada que está com a gente todas as manhãs, moçada aí das fazendas, do sítio, da chácara, moçada que ouve, curte a programação conosco nas manhãs. Aquele abraço muito especial para vocês.

Vamos de música, moda bonita aqui no Terra, seja mais uma para você, Música da Saudade. Gilberto e Gilmar, às 6 horas, 21 minutos.

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2: Bom dia.
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0: Paraguaia linda, Breno Reis e Marco Viola. Ouvimos também Gilberto e Gilmar, Música da Saudade. Às 6:26.
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0: 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Olha, foi perdida uma carteira. Foi perdida uma carteira na região central, ali no centro da cidade, tá? Havia documentos e cartões em nome de Clarice Carlesso Spessato. Então foi perdida essa carteira no dia 2 de outubro. Foi perdida essa carteira ali no centro da cidade, com documentos e cartões de Clarice Carlesso Spessato. Se alguém encontrou ou vier a encontrar, por favor, entre em contato pelo telefone 679-9958-1679. 99958-1679 será recompensado. Seis horas 29 minutos.
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0: Hora certinha pra você não perder a hora. Vamos confirmar então? 6:29. Olha, vou mandar um bom dia lá pra Dourados, lá pro nosso amigo de todas as manhãs, Ademar Pneus. Alô, Ademar, bom dia, Joãozinho. Bom dia, Ademar. Ademar Pneus, lá de Dourados, ligado com a gente, curtindo a nossa programação. Um abraço também pra dona Diva, né, a esposa, também acompanhando, curtindo a nossa programação. Olha, vou mandar um abraço também, aproveitando que estamos em Dourados, mandar um abraço especial também lá pro nosso amigo Gaúcho. É o Gaúcho da Unigran. É, um abraço, Gaúcho. É o Gaúcho lá da Unigran, ligadinho aí, curtindo a nossa programação. Eu já mando também um abraço muito especial lá pro secretário de infraestrutura de Laguna, Carapé.

Latam, nosso amigo Paulo Efting. Bom dia, meu amigo João. Bom dia, meu amigo Paulo. Obrigado por estar com a gente. Paulo Efting, toda a moçada, todos os nossos amigos aí da Secretaria de Infraestrutura de Laguna Carapã, curtindo a nossa programação. Bom dia, obrigado pela companhia. Um abraço também lá pra Cleri, né? A Cleri também tá ouvindo a gente, tá ligadinha conosco aí na manhã. Aquele abraço especial. 6:30. É, 6:30, confirmando a hora certa. Vamos então pra sequência musical do programa, é isso? Vamos lá, ô produção, me ajuda aí. Não vai perdido que segue em tiroteio.

0: Muito bem, muito bem. 6h31, é isso mesmo. Vamos atendendo então, vamos atendendo o nosso amigo, nosso ouvinte de todas as manhãs, o Marco Baterista. Alô, Marco, obrigado, hein? Muito obrigado por estar acompanhando o Terra Sertaneja na manhã. Nosso amigo Marco Baterista. Bom dia, Marco. Bom dia, meu amigo.
1: Bom dia, Joãozinho, aqui bom é o dia. Marcos Baterista.
0: E aí, meu amigo, tudo certo?
1: Toca aquela pra nós. Franguinho na panela.
0: Franguinho na panela.
1: Pra todos de Laguna Carapã, região.
0: Beleza.
1: Obrigado, meu amigo.
0: Obrigado você por estar com a gente aí, por estar participando conosco, tá bom, Marco? Grande abraço. É o Guilherme Santiago. Mais um sucesso.

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0: isso aí, irmãs Galvão. No calor dos teus abraços, nós ouvimos também Lorena e Rafaela mudando de assunto. E a primeira foi Guilherme Santiago, Franguinho da Panela, lá pro nosso amigo Marcos Baterista. Obrigado, Marcos, pela participação, obrigado pela companhia, pela audiência.
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0: 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Vamos agora para os recadinhos. Olha só, o recado da catequese, hein? A coordenação da catequese de iniciação à vida cristã comunica que as inscrições para as crianças na idade de 9 anos ou a completar até no início de março de 2027 estão abertas, viu? A partir de ontem, né? De antes de ontem, do dia 6 de outubro, vai até o dia 12 de novembro. Neste período, estaremos inscrevendo também crianças para a infância missionária na idade de 5 anos. Para catequese de adultos a partir de 16 anos. Leve cópia de certidão de nascimento e de batismo. O atendimento, período da manhã, de terça a quinta-feira, também à tarde, viu? À tarde e de manhã, de terça a quinta-feira, das 8 às 10 e das 13 às 15 horas. Taxa de inscrição: R$20. E atenção, crianças, o Clube de Mães. Aqui de Laguna Carapã, será neste sábado, a partir das 14 horas, a partir das 2 horas da tarde, cachorro quente e pipoca para todas as crianças, hein? Olha só, criançada, neste sábado, lá no Clube de Mães, a partir das 14 horas, pipoca e cachorro quente para todos. Bora lá, hein? Não vamos perder. Seis horas 44 minutos.
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1: Vamos então agradecendo a presença e a participação do nosso amigo Tarcísio, é o vereador Tarcísio conosco. Bom dia, Tarcísio, obrigado pela companhia. Tarcísio, Elisângela, Luiz, toda a moçada lá da Vitória Variedades, ligadinhos com a gente, bom dia. Eu agradeço a presença e a participação também do Robson, Robson HWH, né? Alô, Robson, bom dia pra você, obrigado por estar conosco aí, tá bom? Bom dia. Dona Bernadette também está ligadinha com a gente, Dona Bernadette, seu Daniel, bom dia, bom dia, bom dia.
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1: É isso, vamos agradecendo a presença e a participação da moçada que nos ouve na manhã, manda um abraço especial pra você que curte o Terra Sertaneja, é? Um abraço muito especial a toda essa moçada que nos ouve todas as manhãs, bom dia.
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1: Vamos ver quem está com a gente aqui, vamos dar uma olhadinha aqui. Ah, o Mariano Conceição, daqui a pouco eu ouço o seu áudio, tá bom, Mariano? Grande abraço pra você, obrigado por estar conosco, ligadinho e curtindo Terra Sertaneja. Bom dia.
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1: Vamos então para o nosso apoio cultural, eu volto já já e volto com moda bonita pra você. Obrigado pela audiência, obrigado pela companhia, são 6 horas e 42 minutos.
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3: Muito bem, são 6h51, estamos de volta com a programação do Terra Sertaneja pra você na manhã. 6h51, vamos então para a sequência, vamos de moda, música para você, vamos muda, música bonita aqui na nossa programação. Vamos agradecendo a presença da Dona Veneranda, seu Mariano e também o Leandro Cardoso, sempre aí com a gente nas manhãs. Bom dia, Dona Veneranda. Bom dia, Dona Veneranda.
4: Bom dia,
3: Veneranda.
4: Seu João, põe a música para mim, sim,
3: opa,
4: por favor.
3: Bora lá.
4: Põe
3: Christian Ralph
4: para mim.
3: Cama Fria, 6h51, confirmando a hora certa para você não perder sua hora. Hoje ainda é quinta-feira, hein?

0: Quem sabe o seu amor sou eu. É o Carlos e Jader encerrando mais uma sequência, encerrando também mais um programa Terra Sertaneja.
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0: Desta quinta-feira.
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0: Nós ouvimos também Christian e Ralph.
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0: Christian Ralph cantou Cama Fria, foi lá pra Dona Veneranda. Obrigado pela participação, Dona Veneranda. Bom dia.
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0: É, encerrando então mais uma edição do Terra Sertaneja. Muito obrigado a você que acompanhou a gente até agora. Obrigado pela companhia, obrigado pela audiência.
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0: Vamos ver dando sequência na programação. Sua 104.9, espero você amanhã, viu? Amanhã tem programa Terra Sertaneja de novo, se Deus quiser, viu? A partir das 5 da manhã, e eu espero você. Que você tenha uma excelente, abençoada quinta-feira. Amanhã é sexta, hein? Amanhã estaremos juntos de novo, se Deus quiser. Grande abraço, até amanhã. Tchau, tchau.

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0: gente, a gente chega neste 8 de outubro, hoje é dia do nordestino, dia do asfaltador e dia nacional do combate a cartéis.
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0: Fazem aniversário neste 8 de outubro, Karina Bach, modelo e atriz brasileira, e Hilde Silva, também atriz aqui no Brasil. Sabe também quem hoje tá fazendo idade nova? É a cantora Duda Beat. Ela nasceu em 1987. No ano de 1986, um vazamento de água radioativa da usina Angra 1, no Rio de Janeiro, deixava em pânico a população de Angra dos Reis e Paraty. Em 1998, José Saramago foi o primeiro autor de língua portuguesa a ganhar o Prêmio Nobel de Literatura. Em 2016, o furacão Matthew deixava mais de 600 fatalidades. E em 1999, morria Zezé Macedo, atriz brasileira que havia nascido em 1916. Vamos ficando por aqui com a agenda do rádio. Um grande abraço e amanhã tem mais pra você. Até lá!
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Ares, chegando por aqui hoje, quinta-feira, 8 de outubro. E vamos pras fofocas. Deixa eu contar essa pra vocês, gente. Marido de Simone Mendes, o Cacá Diniz, mostrando shape sarado após perder 17,5 kg. O Cacá Diniz chocou os seguidores ao mostrar o resultado de uma transformação no corpo após perder mais de 17 quilos. O marido de Simone Mendes, o empresário, compartilhou um antes e depois e apareceu com 75 quilos, bem diferente dos 92,5 registrados anteriormente. A mudança começou depois que exames apontaram alterações no colesterol. O meu LDL, o colesterol ruim, chegou a 350. Todas as minhas taxas estavam uma zona, tudo ruim. Eu estava colocando minha saúde em risco, contou ele. Nos últimos 5 meses, Cacá mudou a rotina, passou a treinar todos os dias, ajustou a alimentação e cortou 99% do açúcar. 5 meses depois, o espelho mostrou aí uma transformação física. Mas a maior mudança aconteceu na minha cabeça, escreveu ele. Gente, e que mudança! O cara se desempenhou muito, muito bem, né? E tá todo tanquinho agora, né? Marcadinho. Simone não fica atrás, né? E com certeza ela deve ter amado. Olha, muito bem, mas olha quem teve mudança no corpo também foi a

0: 10:08.
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já de volta por aqui. Olha aí, Solange Gomes surpreendeu com mudança física após procedimentos estéticos. Solange Gomes, de 53 anos, chamou a atenção dos internautas ao exibir uma mudança no visual após adotar novos hábitos e passar por procedimentos estéticos. Entre as interações realizadas pela ex-fazenda está a colocação de lentes de contato dental que modificou o sorrisão aí da famosa. Nas novas fotos compartilhadas nas redes sociais, também é possível notar que Solange passou por um processo de emagrecimento e apresentou uma silhueta mais enxuta. Tá maravilhosa, Solange Gomes! Ai, tem que ter muita força de vontade, né? Seguir em frente, vamos lá? Vamos em frente, vamos indo. Daqui a pouquinho eu volto, porque eu fofoco sobre Mara Maravilha, que saiu da Rede Gospel. Já volto pra contar essa

0: 29 minutos.
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Já de volta por aqui, Mara Maravilha, explica a saída da Rede Gospel e anuncia próximos passos. Mara Maravilha anunciou sua saída da Rede Gospel após 3 anos de parceria com a emissora. Em comunicado, a artista afirmou que a decisão foi motivada principalmente por questões pessoais e familiares. A partir de agora, ela pretende dedicar mais tempo ao filho, Miguel Benjamin, especialmente durante o período em que o pai do menino, Gabriel Torres, estiver confinado no reality show A Fazenda 18 da Record. Apesar da saída da emissora, Mara continuará com a agenda profissional ativa. Entre os projetos está a série Quem é Mara Maravilha de Verdade, com produção e lançamento previsto.

0: Cruz para 2027. Ela também seguirá investindo no mercado imobiliário à frente do reality Batalha dos Corretores, que já trabalha na produção de novas temporadas. Na música, a equipe da artista prepara ainda um projeto inédito que deve ser apresentado ao público ainda este ano. E vamos esperar o que mais vem aí da Mara Maravilha, né? E eu já volto aqui porque tem mais fofoquinha. Fiquem ligados.
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0: Meu Deus do céu. Que Deus abençoe muito vocês.
1: Amém.
0: Você sabe que, além de agradecer o convite que vocês fizeram a nós, eu acho que o mais importante não é simplesmente comemorar 40 anos de carreira, e sim cantar o melhor da música brasileira em 40 anos. Isso sim é uma diferença.
2: Obrigado, Guilherme. Santiago.
3: Sem palavras.
2: Demais.
3: Deus abençoe vocês.
2: Amém.
0: Valeu, gente.
4: 7 horas e 48 minutos.

0: de volta por aqui, deixa eu falar pra vocês. Filha de Solange Gomes expõe sexualidade de Jonatas Faro e diz ter visto parte íntima do ator. Que história é essa? Bem, durante um bate-papo na Link TV, Stephanie Gomes, primeira eliminada de A Fazenda 18, revelou ter visto uma parte íntima do ator Jonatas Faro durante o confinamento. A declaração aconteceu após a filha de Solange Gomes ser questionada se havia se interessado por alguns dos peões. Na conversa, Stephanie contou que chegou a sonhar com o ator e afirmou ter visto sua intimidade enquanto ele circulava despido pelo reality da Record. Ela também revelou que Jonatas teria comentado durante uma conversa entre os participantes que é bissexual. Gente, essa fazenda tá dando o que falar, né? Mas sem comentários por enquanto. Eu já volto porque tem nossa última fofoquinha pra hoje aqui. Fiquem ligados.
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8: Sucesso. 7 horas e 58 minutos.

gente, ela volta ao cinema ao lado de Christian Malheiros, Juan Aguiar e grande elenco. Quer saber mais? Deixa eu contar tudo aqui pra vocês, viu? Bem, a atriz Luana Piovani está de volta ao cinema nacional. Ela acertou sua participação em O Faraó dos Bitcoins, novo filme de Sérgio Rezende baseado no livro Queda Livre, inspirado no caso real de Gleidson Acácio dos Santos, que será interpretado por Christian Malheiros. Conhecido como Faraó dos Bitcoins, Gleidson foi responsável por uma das maiores fraudes financeiras em formato de pirâmide do Brasil por meio da GAS Consultoria. O elenco ainda reúne nomes como Juan Aguiar, Lorena Comparato, Pascoal da Conceição, Dadá Coelho e Larissa Nunes. O último longa de Luana lançado nos cinemas foi Maior que o Mundo, em agosto lá de 2022. Alguém lembra? Quer saber mais? Eu trago por aqui, então fiquem ligados que a gente fofoca muito. Tchau, tchau. Eu volto amanhã.

0: 8:15.
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0: 8h28.
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8 horas e 38 minutos.

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0: do bem.
1: Louvado seja nosso Senhor Jesus Cristo, para sempre seja louvado. Queridos filhos e filhas, é quinta-feira, Jesus Eucarístico. E a sugestão já é inabalável. Dai-me, Senhor, uma fé inabalável. Jesus sacramentado, Jesus eucarístico, graças e louvores se deem a todo momento ao Santíssimo e Diviníssimo Sacramento. Nós estamos no quarto dia da novena. Nossa Senhora Aparecida, rogai por nós. Nossa Senhora Aparecida, intercedei por nós. Quero saudar a todos, queridos filhos e filhas, a partir da Rádio Evangelizar, de onde tudo começa, as rádios irmãs cujos nomes cito neste momento.
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1: Fé não é ausência da dor, é saber onde ancorar. Dai-me, Senhor, uma fé inabalável. Cante.
3: Minha fé
1: inabalável, Senhor. Saúda você pela TV Evangelizar, sinal digital em todo o país. Em várias cidades, canal aberto, pelo YouTube Padre Manzotti Oficial e pelo aplicativo da Associação Evangelizar é Preciso e todas as plataformas digitais. Dai-me, Senhor, uma fé inabalável. Dai-me, Senhor, esta fé inabalável. Jesus Eucarístico, eu confio em vós. Nossa Senhora Aparecida, intercedei por nós. Nossa Senhora Aparecida, rogai por nós. E vamos juntos, acreditando, confiando, em nome do Pai, do Filho e do Espírito Santo. Amém. Naquele tempo, disse Jesus a seus discípulos: se um de vós tiver um amigo e for procurá-lo à meia-noite, ele disser: amigo, empresta-me 3 pães, porque um amigo meu chegou de viagem e nada tenho para oferecer. E se o outro responder lá dentro: não me incomodes, já tranquei a porta e meus filhos já estão deitados, não me posso levantar para te dar os pães, eu vos declaro. Mesmo que o outro não se levante para dá-los porque é seu amigo, vai levantar-se ao menos por causa da impertinência dele e lhe dará quanto for necessário. Portanto, eu vos digo, escute filho, escute filha, deixe essa palavra chegar no teu ouvido. Portanto, eu vos digo, pedi e recebereis, procurai e achareis, batei e vos será aberto. Eu vou repetir esta frase de Jesus para você que está cansado de rezar e está dizendo não vale a pena, você que está cansado de buscar e está desistindo: pedi e recebereis, procurai e achareis, batei e a porta vos será aberta. Pois quem pede recebe, quem procura encontra, e para quem bate se abrirá. Será que algum de vós que é pai, se o filho pedir um peixe, lhe dará uma cobra? Ou ainda, se pedir um ovo, lhe dará um escorpião? Ora, se vós que sois maus, sabeis dar boas coisas aos vossos filhos, quanto mais o vosso Pai que está no céu dará o Espírito Santo aos que o pedirem. Então, Senhor, a primeira súplica que eu faço: dai-nos o Espírito Santo de Deus. Dai-nos, Senhor, o Espírito Santo de Deus. E eu me apego, Senhor, nesta palavra. E hoje, eu acredito, pedi e receberei.

0: vez, por isso, Senhor, eu elevo a minha prece. Eu coloco na tua presença esta pessoa que está tão necessitada. Vai, filho, reza. Você que está precisando de um emprego, não é uma questão de querer, é necessidade. As dívidas estão aumentando e a resposta tem sido sempre não. Você, mulher de Deus, que também está na mesma situação, diga: Senhor, por emprego. Não é uma questão de querer, é necessidade. As dívidas estão aumentando e a resposta tem sido sempre não. Você, mulher de Deus, que também está na mesma situação, diga: Senhor, por intercessão de São José, eu peço, suplico, abra as portas de um emprego. Eu estou com o currículo na mão, eu mandei um e-mail, esse e-mail ninguém responde. E nós vamos ouvir sobre isso, sobre esta graça. Senhor Deus, por esta pessoa que está com um envelope na mão, e na verdade é um exame médico, que está com medo de levar até o médico, medo. Vai, filha, não vai ser nada, coragem, enfrenta esse tratamento. Acredite, filho, acredite, filha. Pedi, recebereis, procurai, achareis, batei, a porta vos será aberta. É o Senhor que disse, então é o Senhor que faz cumprir esta promessa. Você que está com uma dor no corpo, coloque a sua mão sobre a enfermidade. Coloque agora a mão sobre a enfermidade e diga: Senhor, tira essa enfermidade de mim, Senhor. Eu preciso trabalhar, eu tenho tantas coisas por fazer, mas essa dor está sendo uma limitadora na minha vida. Eu te amo, Senhor, e creio que sois um Deus misericordioso. Seja feita a tua vontade, mas tire essa dor de mim, Senhor. Peça com fé. Acredite no Senhor que está agindo em você agora. Acredite no Senhor que está transformando a sua tristeza em alegria. Então, Senhor, tira esse pensamento ruim que está no meu pensamento, no meu coração. Esse pensamento na minha mente, esse sentimento no meu coração. Arranca fora, Senhor, este luto. Eu quero sentir saudade, mas não tristeza, Senhor. E a pessoa sabe do que eu estou falando. Filho de Deus, peça por você mesmo. Senhor Deus, eu acredito na tua palavra, porque eu creio na palavra de Deus. E hoje o evangelho é claro: pedi, recebereis. E eu tenho certeza que eu vou receber a graça hoje, Senhor. Eu tenho certeza. Jesus Eucarístico, eu confio em vós. Jesus Eucarístico, tende piedade de nós. Jesus Eucarístico, vem em nosso auxílio. Jesus Eucarístico, eu confio, espero. Jesus Eucarístico, vai rezando, filho, vai clamando, filha. Se alguém mandou um WhatsApp para você dizendo: reze por mim, intercessores, é o momento de rezarmos uns pelos outros. Às vezes a pessoa tá tão abatida que ela não consegue nem rezar. Então é por você que nós estamos rezando. Senhor, esta pessoa que já está rezando há tanto a libertação do alcoolismo dentro de casa, faça um milagre, Senhor. Tire o alcoolismo por completo. Dá nojo a esta pessoa, até o cheiro do álcool. Dê nojo, Senhor, a esta pessoa, ao tabagismo. Tire, Senhor, o tabagismo, o cigarro. Tire, Senhor, a cocaína. Tire, Senhor, as drogas, seja quais forem, Senhor, a libertação. Mais um dia limpo, mais um dia sem este vício. Deus de misericórdia e de poder, manifeste o teu poder, Senhor, porque nós seremos confirmados na fé, confirmados na fé. Filhos e filhas, nós só começamos o programa. Nós estamos no quarto dia Nossa Senhora Aparecida. Eu vou para o intervalo, eu volto, compartilho de vida, leitura orante. Volte comigo, povo de Deus. Chame um amigo, chame uma amiga. Diga: começou a experiência de Deus. Voltamos já.
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A fé não é ausência da dor, contagem regressiva, querido povo de Deus. Para o evangelizar é preciso fortaleza, contagem regressiva, porque acontece dia 31 de outubro, está chegando. Você já organizou sua caravana, você já se organizou para estar conosco, seja de ônibus, seja de carro, da forma que você achar melhor, mas no sábado do dia 31, no aterro da praia de Iracema. Eu espero por você a partir das 12 horas, terço mariano, momento Jangadeiro, momento de Jesus das Santas Chagas, o terço das Santas Chagas, momento da Arquidiocese de Fortaleza, às 15 horas, Santa Missa presidida pelo arcebispo Dom Gregório Paixão. Estarei junto celebrando, depois adoração ao Santíssimo Sacramento e depois evangelização pela música. Você que já foi em outros evangelizar, você sabe que é um momento de graça e de bênção. É um momento de graça e de bênção, de curas, libertações. Hoje nós começamos a falar, pedir, recebereis, procurar e achareis. E você, qual a intenção que você vai colocar neste evangelizar? É preciso. Acredite, o Senhor escuta o clamor. Dai-nos uma fé inabalável. Esse é o grande apelo. Por isso o tema é inabalável. O tema deste ano, inabalável. Com fé, a tempestade vai passar. 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Ao adquirir as camisetas oficiais, você está colaborando com a realização do evento. Mas mais do que isso, me ajudem a rezar, gente. A partir de amanhã, começo a contar com você, contagem regressiva, a partir de amanhã. Mas para mim já é contagem regressiva.

tempo e peço orações, peço clamor, porque, gente, são pessoas que param de beber, são pessoas que param de fumar, são pessoas que têm a vida transformada ao longo destes 18 anos. Nós estamos indo para 19 anos do evangelizar é preciso. Quantos milagres, quantos prodígios. Aguarde, filha de Deus.

0: sempre venho, quero uma direção, não consigo tomar atitudes. Eu tô sofrendo com uma depressão, síndrome do pânico, meu corpo anda tremendo inteiro.
1: Tá. Filha, você é casada, solteira?
0: Sou divorciada.
1: Você mora sozinha em casa?
0: Eu moro com os meus pais.
1: Com os seus pais.
0: Isso.
1: Você falou, eu tenho depressão, síndrome do pânico. Como você chegou nesse diagnóstico?
0: Eu tô passando por tratamento.
1: Não, né? não vai diminuindo a palavra, fala mais alto.
0: Eu estou passando pela psiquiatra, psicóloga. E eu estou tomando remédio, né? Todos os dias eu tomo para depressão.
1: Certo.
0: Mas como o tratamento tem pouco tempo, né? Que eu passo pela psicóloga. Então eu ainda não vi uma melhora. Parece que é algo espiritual. Eu peço para Deus direção, não consigo tomar uma direção certa. E isso aconteceu mais depois do término do meu relacionamento, né, do meu ex-marido, que eu me sinto muito culpada e é uma culpa sem fim.
1: Tá.
0: Já conversei com o padre aqui da minha cidade, mas
1: há quanto tempo aconteceu esse rompimento?
0: Ah, já tem uns 2 anos.
1: Tá. Bom, vários pontos. Eu começo dizendo, primeira coisa que eu quero lhe pedir, nós vamos chegar lá até o momento da oração. Então, eu só vou começar a partir do ponto que, por favor, não desista da medicação.
0: Uhum.
1: Tá certo? Você não pode não estar sentindo os efeitos agora, mas por favor, tome os remédios religiosamente. E vou lhe dar um conselho. Tome com água benta, que daqui a pouco eu vou benzer.
0: Tá bom.
1: Tá? Tome sempre com água benta. Mas tome certinho. Não desista do acompanhamento psicológico. Promete para mim essa primeira coisa?
0: Prometo.
1: Tá. Vamos para frente. Depois, você falou, você disse, sentimento de culpa. Por que você se sente culpada? Poderia falar?
0: Porque nesse relacionamento eu acabei acontecendo, acabei traindo, né?
1: Tá.
0: Essa pessoa, e até hoje eu me sinto culpada, mas só que nosso relacionamento não andava bem. Ele era muito bruto comigo também, então...
1: Certo.
0: Acabou acontecendo. E agora eu estou namorando, né, outra pessoa. E também só tem brigas. E eu não consigo, eu não consigo tomar uma atitude, não sei.
1: Então vamos devagar. Vamos devagar com a Nora de Barro. Você disse no teu primeiro, nesse primeiro não, no relacionamento anterior, ele era bruto, isso?
0: Isso.
1: E vocês brigavam muito?
0: Sim, direto.
1: Qual era o motivo da briga?
0: O motivo era, eu não sei, ele ficou desempregado um tempo, aí logo ele também ficou revoltado. Era brigas, assim, sem motivo. Às
1: você
0: vezes,
1: trabalha?
0: Sim, trabalho.
1: E aí, vocês se desentenderam, se distanciaram e você o traiu?
0: Isso.
1: Ele ficou sabendo?
0: Eu acredito que não.
1: E por que separaram?
0: Porque nós tentamos umas 4 vezes, voltamos, aí de repente tomamos uma decisão que não dava mais.
1: A decisão foi conjunta ou unilateral?
0: Foi conjunta.
1: Bom, então veja. Você aprendeu o que com o primeiro relacionamento? Se você fosse contar para mim, padre, do primeiro relacionamento eu aprendi que continue. O que que você aprendeu do primeiro relacionamento?
0: Olha, padre, hoje eu vejo assim que ele era uma pessoa que gostava muito de mim.
1: É.
0: Apesar de tudo isso, eu me arrependo muito.
1: Você está falando dele. Eu queria que você falasse de você. O que você aprendeu? Você se arrepende do quê?
0: Eu me arrependo dessa traição. Se eu pudesse voltar atrás, eu não tinha feito.
1: Tá, não dá pra voltar. Então, Sim. Algo que você pode aprender na tua vida é que estando num relacionamento,

0: é: não se pode trair.
1: Uhum.
0: Você aprendeu isso?
1: Sim.
0: Depois, você brigava, mas parece que vocês não entenderam, ou você ainda não assimilou, que a briga não une. Porque você está repetindo agora no novo relacionamento, ou você escolheu errado a pessoa, ou você está repetindo de novo a briga.
1: Uhum.
0: Então, o que é? Escolheu errado ou você é barraqueira?
1: Não, não sou barraqueira.
0: Você é ciumenta?
1: Sou um pouco.
0: Então, quais os motivos das brigas hoje?
1: Hoje, nesse relacionamento,
0: é
1: que eu percebo que a pessoa não gosta de mim,
0: então,
1: ela desfaz
0: pronto,
1: de mim.
0: Pronto, já separou?
1: Ainda não.
0: Então por quê? Simples assim. Se ele não gosta de você, não tem conserto, filha.
1: Sim. É que ele tem uns comportamentos muito estranhos. Quando ele tem um filho, quando ele tá com esse filho, ele... tipo,
0: sai
1: de mim.
0: Então, separe. Vou lhe ser sincero. Você tá numa fase que você tem que escolher bem. E hoje vocês estão brigando e você sente que não há amor. Separe. Filha, dá um tempo pra você, não vai pro novo relacionamento, não. Quer um conselho meu? Você fica na linha mais um pouquinho?
1: Fico.
0: Eu volto, mas desculpa, você ligou e eu tô sendo muito honesto com você. Você tá ofendida comigo?
1: Não.
0: Eu volto já. Volto já.
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0: ainda neste momento, neste bloco, vou para o 2 Reis, capítulo 4, versículo 38-44. Nós estamos na leitura orante dos profetas e nós estamos no profeta Eliseu. Se tem gostado, partilhe conosco 41-3221-6060, manda um áudio. Estou falando com uma filha de Deus, não tem como voltar atrás. Você perdeu, está ligando agora. Tem um reprise 10 da noite e fica no YouTube. Filha de Deus, eu só queria te dar um último conselho. Não entra num relacionamento agora, não. Primeiro, corta esse. Você escutou o que eu falei?
1: Escutei.
0: Segundo, não vai num outro relacionamento. Dá um tempo para você. Você precisa, olha, entenda bem, concentre as suas energias não no outro agora. Concentre as suas energias em você. Então, se você entrar num relacionamento, dá trabalho. Amar dá trabalho. Imagina quando não há amor. Aí sim a desgraça vem.
1: Verdade.
0: Então, você não precisa. Você precisa tanto de um homem assim toda hora junto?
1: Não.
0: Então pare, filho. Não fica atrás agora. Se dedique à terapia. Tá me escutando?
1: Tô sim, padre.
0: Se dedique a... com os remédios, para que você esteja bem, esteja melhor para começar um relacionamento quando você estiver sadia. Hoje você está doente.
1: Sim.
0: E não me passou despercebido o que você disse. Eu tenho pensamentos suicidas. Filha, então você entende o que o padre está te orientando?
1: Entendo, sim.
0: Não é hora de você ter relacionamento. É hora de você pedir: Jesus, me cure. Repita comigo.
1: Jesus, me cure.
0: Me cure. Eu acredito, Senhor, na tua cura.
1: Eu acredito, Senhor, na tua cura.
0: Pelas tuas santas chagas.
1: Pelas tuas santas chagas.
0: Curai-me da depressão.
1: Curai-me dessa depressão.
0: Curai-me do pânico.
1: Curai-me do pânico.
0: Tirai da minha mente.
1: Tirai da minha mente.
0: Pensamentos suicidas.
1: Pensamentos suicidas.
0: Curai-me, Jesus.
1: Curai-me, Jesus.
0: No corpo e na alma.
1: No corpo e na alma.
0: Amém.
1: Amém.
0: Então, se você dá um tempo para você se dedicar às terapias, tomar os remédios, agora vem a parte religiosa. Você falou: falei com o padre, que você faça uma boa confissão.
1: Sim.
0: Você vai falar: ah, mas eu já fiz. Mas se você está de namorico com outro, não vai poder comungar. Então está na hora de você confessar. Leva a sério por um tempo a vida de comunhão, a vida de missa. E espere essa cura acontecer dentro de você, para depois começar o namoro. Você entendeu?
1: Entendi, pai.
0: E nunca atropelar namoro para pensar em constituir uma família. Começa certo, minha filha. Promete que você nunca vai atentar contra a tua vida?
1: Prometo.
0: E quando vier esse pensamento, peça: Jesus das Santas Chagas, tire isso de mim.
1: Sim.
0: Fui muito rude com você, filha?
1: Não, não.
0: Te ajudei no aconselhamento?
1: Ajudou muito.
0: Que Deus te abençoe. Meu abraço, filha de Deus, de algum lugar de São Paulo. Desculpa, gente, mas é assim que eu penso. E é assim que a igreja ensina. Vamos à leitura orante? Bíblia aberta, cartilha de oração.
2: Fala, Senhor.
0: Segundo Reis, capítulo 4, versículo 38-44. E nós estamos na leitura orante de Segundo Reis, do profeta Eliseu. Eu falei que é um dos profetas que mais milagres

0: fez. Padre, eu perdi, padre. Eu não estava acompanhando, eu estou acompanhando só hoje. Ô filho, posso lhe dizer com sinceridade, vai lá no YouTube, Padre Manzotti, e pega lá, profeta, foi o Elias, agora Eliseu. Coisas que você nunca ouviu falar, você vai aprender na leitura orante, beleza? Então vamos lá. Profeta Eliseu, segundo Reis, capítulo 4, versículo 38. Certa vez, quando havia faltado alimentos naquela terra, Eliseu voltou a Gilgal. Enquanto estava ensinando um grupo de profetas, ele mandou que o seu empregado pusesse uma panela grande no fogo e fizesse um cozido para eles. Vou repetir. Ele estava ensinando um grupo de profetas e pediu para o seu empregado que pusesse uma panela grande no fogo e fizesse um cozido para eles. Então, um dos profetas saiu para o campo a fim de apanhar ervas. Ele achou uma trepadeira que dava umas frutas amargas e apanhou todas as que pôde carregar na sua capa. Então, voltou, cortou as frutas em pedaço e jogou dentro da panela, não sabendo o que eram. Veja que o escritor, o agiógrafo, disse que ele apanhou ervas que davam frutas amargas, mas não sabia o que era. Eu vou fazer uma pergunta já. E se for veneno? Atenção. Versículo 40. O cozido foi servido aos homens, mas assim que eles o provaram, começaram a gritar: Eliseu, o cozido está envenenado! E não queriam comer. Então, Eliseu pediu um pouco de farinha, jogou dentro da panela e disse: sirvam mais um pouco de cozido para todos. E o cozido que estava na panela já podia ser comido sem perigo. Palavra do Senhor. Graças a Deus. Vou parar por aqui. Teria mais. Dá vontade demais, mas vamos parar por aqui. O cozido envenenado. Vamos contar? Lexio Divina é assim. Se escuta e você conta. Eliseu estava ensinando os discípulos a serem profetas e deu fome. E falou a um dos empregados: vá e pegue alguma coisa e faça um caldo para nós. Faça um cozido para nós. Um deles foi até a mata e viu uma erva que dava um fruto, mas ele não sabia que fruto que era. Era amargo. Pegou, trouxe o avental cheio, diz que o suficiente que cabia no avental. Colocou no cozido, cortou, diz ali, a fruta em pedaços, jogou dentro da panela. Quando começaram a comer, gritaram: o cozido está envenenado! Podiam morrer todos. Eliseu, o profeta, pega um pouco de farinha e coloca dentro da panela e disse: sirvam mais um pouco de cozido para todos. E o cozido que estava na panela já podia ser comido sem perigo. Padre, que lição que eu posso tirar disto? Adorei o fato. Não sabia dessa história, mas tem uma lição? Depois do intervalo eu conto. Volte comigo.
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nesta cidade, Gilgal, dois fatos acontecerão. Mas nós hoje estamos no primeiro, o cozido venenoso que se torna uma comida saudável. Eles estão reunidos, os profetas, em torno de Eliseu. Um dos homens, repito, sai para procurar e encontra uma espécie de trepadeira. A morte na panela. O homem de Deus, Eliseu, a morte na panela. Coloca a farinha. E logo surge uma situação de escassez. Um homem, o que acontece? Esse trecho pode parecer estranho para nós, mas é uma imagem muito poderosa. Existe comida na panela, mas ela não pode alimentar porque tem algo nocivo. Os homens percebem o problema somente quando começam a comer. Podemos fazer uma comparação e tirar uma grande lição disso. O texto coloca dentro do meu coração, há palavras que alimentam, mas de ressentimento. Há conteúdos que comemos que roubam a paz. Há coisas que admitimos dentro de nós que afastam.

0: afastam de Deus. Há hábitos que adquirimos que nos escravizam. Há pensamentos de ódio que só causa desesperança. O que temos comido? De que panela temos comido? A panela do tacho do veneno? Do tacho da hipocrisia? Pensamentos de ódio que só causa desesperança. O que temos comido? De que panela temos comido? A panela do tacho do veneno? Do tacho da hipocrisia? Do tacho da panela da ira? Cuidado! Cuidado com o que comemos, porque mata. Existe alguma coisa na minha vida, na tua vida, algum alimento que está nos fazendo mal? A panela da morte, a comida do desgosto e da perda da salvação. Mas e a farinha, padre? Eliseu coloca a farinha na panela e o alimento se torna seguro. Aqui também é importante interpretar, e não de uma forma mágica. Não é que a farinha possuía poder especial. A questão é que Eliseu age como profeta e mostra que o Senhor interveio. O milagre se manifesta na providência divina, nas nossas necessidades. Queridos irmãos e irmãs, que deixemos Deus tocar os nossos caldeirões de bruxas que nós fazemos, o veneno que nós destilamos, que nós cozinhamos com as coisas ruins que dentro de nós colocamos. Que essa intervenção de Deus, tal qual a farinha, possa fazer com que nos alimentemos das coisas de Deus. Amém. Esta foi a leitura orante de hoje, do profeta Eliseu, o cozido envenenado. Amém. Gostou? 41-3221-6060. Querido povo de Deus, eu quero dizer que hoje é o dia também do nasciturno. E quero chamar a atenção sobre isto. Maria Judite, que a paz de Jesus esteja com você.
1: Amém.
0: Deus,
1: bom dia. Benção, Pai.
0: Deus abençoe. Você fala de onde, Maria Judite?
1: Petrolina, Pernambuco.
0: Meu abraço a Petrolina, Pernambuco. Como que você me acompanha?
1: Pelo YouTube e pela TV Evangelizar.
0: Meu abraço, TV Evangelizar, deve ser parabólica, digital, YouTube, mas também ali transmite a Rádio Tabajara, não é?
1: Diga lá, sim.
0: Maria Judite, é com você.
1: Dois testemunhos que eu quero contar e pedir oração.
0: Vamos começar pelo testemunho.
1: Foi assim, padre, eu pedi a Jesus a conta fechada, que minha aposentadoria viesse aprovada e eu me associava.
0: Certo.
1: Aí, quando foi com o mês que eu tinha dado a entrada no papel, foi aprovado.
0: Amém. Então, graça recebida?
1: É graça testemunhada, só sim, São Cristão.
0: Amém. E você se tornou associada, filha?
1: Oi, sou associada fiel.
0: Amém, louvado seja Deus. Obrigado, eu só tenho a dizer obrigado. Bom, e o segundo testemunho?
1: O segundo era minha filha que estava com problema muito sério no intestino. Eu pedi a São Francisco da Chave e a Jesus da Santa Chave.
0: Certo, tem
1: que mostrar
0: para
1: o meio dela fazer o exame, a colonoscopia, e vier com a receita para começar o tratamento. Eu seria a mensageira da capelinha de Jesus da Santa Chave.
0: Olha aí, gente.
1: E no dia que ela chegou com o exame, ela já trouxe a receita na mão, que ela tinha um problema muito sério no intestino. Até água, se ela tomasse, tinha que ir pro banheiro.
0: Meu Deus.
1: Era sério, padre.
0: Eu acredito.
1: Ali foi milagre de Jesus da Santa Chaga.
0: E aí, o que aconteceu com ela?
1: Aí ela ficou

0: tomando medicamento. Aí tá quase curada, mas o médico passou a comida que ela pode comer.
1: Entendi.
0: Aí tem vez que ela come, só que não pode comer, aí ainda dá o...
1: Mas tem que, ter, tem que levar a sério a dieta, né, filha? Tem que...
0: É, sim.
1: Mas em vista do que ela estava... Em vista do que ela estava, está muito melhor, não é não?
0: Tá, tá.
1: Louvado
0: Jesus seja. Jesus é maravilhoso.
1: Então, aí você se tornou mensageira da Capelinha de Jesus das Santas Chagas.
0: Foi.
1: Oh, coisa boa. Toca a corneta pra ela. E vale a pena ser mensageira da Capelinha, Maria Judite?
0: Vale. Quem não recebeu, eu lhe que recebo. É muitas bênçãos, é muitas graças. Se eu for contar, não dava nem tempo, né? Porque o programa é muito curto.
1: Tá certo. Então, ó, você já vai fazer o pedido de oração. Povo de Deus, enquanto ela tá dando os pedidos de oração, se torne um mensageiro da Capelinha. Ligue agora 0800-410-6060 e diga, eu recebi uma graça de Jesus das Santas Chagas e vou me tornar uma líder mensageiro, um líder mensageiro. Para quem você quer pedir oração, Maria Judite?
0: Eu quero pedir por mim, que eu tenho ansiedade.
1: Tá.
0: E pro meu marido Genival.
1: Genival.
0: Meus oito filhos.
1: Tá. Qual o nome dos filhos?
0: Verlândio.
1: Verlândio.
0: Elton.
1: Só um minutinho. Elton.
0: O Elton e o Elton.
1: Tá. E o nome da filha?
0: E Lázaro. Elias.
1: Tá. Bastante
0: e filho. E a três filha é Rafaela.
1: Tá.
0: Vanderlândia, que é o milagre de Jesus da Santa Chagas.
1: Sim, Vanderlândia. E quem e mais?
0: Catarina, Ana Catarina.
1: Ana Catarina. Então, tá aqui o nome, anotei. Verlândio, Elton, Elso, Lázaro, Elias, Rafaela, Vanderlândia e Catarina. Anotei
0: sim.
1: Tudo, viu, filha? Anotei.
0: Só pode fazer o seguinte. Pela minha mãe, que vai fazer 2 anos que ela faleceu.
1: Como é o nome dela?
0: É Maria Geracina Landim.
1: Maria? Do quê?
0: Geracinda.
1: Geracinda?
0: Landim.
1: Tá bom. Rezarei missa e intenção. Obrigado por ser associado, obrigado por se tornar mensageiro e obrigado por ter ligado. Vamos pedir que a cura da Vanderlândia seja completa. Um grande abraço a Maria Judite de Petrolina, Pernambuco, YouTube, Parabólica Digital, Rádio Tabajara FM que nos transmite, Dom Antônio Carlos Cruz Santos da Diocese de Petrolina. Eu vou para o intervalo, volto refletindo porque hoje é o dia do nascituro e voltamos, lembrando, quarto dia da novena de Nossa Senhora Aparecida. Voltamos já. Volte comigo.
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aniversário da Rádio Amizade FM de Celso Ramos, Santa Catarina, Cidade FM de São João da Ponte, Minas Gerais, Ocar FM 104.9, Ocara, Ceará, RCV FM Dois Vizinhos, Paraná, Estúdio FM Papagaios, Minas Gerais. Filhos queridos, eu vou encerrar hoje com o clipe dessa música, Meu Primeiro Amor, que marcou o retiro esse ano. Meu primeiro amor é Jesus. Filhos queridos, hoje é dia do nascituro. E a igreja celebra hoje com muita responsabilidade. A palavra nascituro refere-se àquele que está por nascer, a criança que foi concebida no ventre materno. E o que a igreja diz a respeito do aborto? Assim afirma a Santa Igreja. Goste ou não goste, esta é a doutrina da igreja. A vida humana deve ser respeitada e protegida de maneira absoluta, a partir do momento da concepção, desde o primeiro momento da sua existência. O ser humano deve ser reconhecido em seus direitos de pessoa, entre os quais o direito inviolável de todo inocente à vida. Catecismo da Igreja Católica, 2270. Você é católico? Me perdoe usar essa palavra. Obedeça à igreja. Sim à vida, não ao aborto. Ainda continua desde o século I. A igreja afirmou a maldade moral de todo aborto provocado. Esse ensinamento não mudou, continua o catecismo da igreja. Esse ensinamento continua invariável. O aborto direto, quer dizer, querido com fim ou como meio, é gravemente contrário à moral. O próprio direito canônico diz assim: você é católico? Obedeça. Os fetos abortivos, se tiverem vivos, sejam batizados quando possível, quando se trata de aborto espontâneo. Mas o que eu quero dizer é que nós somos a favor da vida, nunca da morte. Paulo VI, na Gaudium et Spes, assim afirma: tudo que se opõe à vida apresenta o seguinte: homicídio, genocídio, aborto, eutanásia, suicídio voluntário, vão contra a dignidade da pessoa humana e ofendem gravemente a Deus, Deus que é autor da vida.

vida, confiou aos homens o encargo de preservá-la. Com isso, o aborto e o infanticídio são crimes abomináveis. Gaudio et Spes, 51. Portanto, somos da vida contra o aborto. E juntos, vamos à novena. A novena de Nossa Senhora Aparecida. Mas antes, você gostaria de fazer um ato em favor da vida? Fale para as pessoas que a vida pertence a Deus. Fale, proclame, somos a favor da vida. Quarto dia, Nossa Senhora Aparecida, rogai por nós.

Mãe, Nossa Senhora da Conceição Aparecida, Mãe de Deus, Rainha dos Anjos, Advogada dos Pecadores, Refúgio e Consolação dos Aflitos e Atribulados. Nossa Senhora Aparecida, cheia de poder e de bondade, lançai sobre nós um olhar favorável, para que sejamos socorridos por vós em todas as necessidades em que nos acharmos. E de modo particular hoje, nesta novena, faço o meu pedido. Qual o seu pedido? A Nossa Senhora Aparecida. Neste ano, insista para que você possa dizer obrigado, Jesus, porque por meio de Maria eu recebi esta graça. Nossa Senhora Aparecida, padroeira do Brasil, livrai-nos de tudo o que possa ofender-vos e ao vosso Santíssimo Filho Jesus. Nossa Senhora Aparecida, preservai-nos de todos os perigos da alma e do corpo. Dirigi-nos em todos os assuntos espirituais e temporais. Livrai-nos da tentação do demônio, para que, trilhando o caminho da virtude, possamos um dia ver-vos e amar-vos e na eterna glória. Nossa Senhora Aparecida, rogai por nós. Nossa Senhora Aparecida, intercedei por nós. Nossa Senhora Aparecida, fazei-nos dignos das promessas de Cristo. Amém. Eu já vou para a bênção final, mas se teu coração for generoso, ajude-nos na campanha. Ajude a pintar a casa da mãe, Nossa Senhora. Acesse livrocasadamãe.com.br. Faça sua colaboração para que nós possamos climatizar, reformar o que precisa ser reformado por fora do reboco que está caindo, pintar depois por fora e por dentro. Pense com carinho nisto. O Senhor esteja convosco, Ele está no meio de nós. Abençoai, Senhor, a água, a roupa dos enfermos, as fotos de família. Abençoai, Senhor, todas as mães grávidas. Um dia tão importante que celebramos. Abençoai a água. Em nome do Pai, do Filho e do Espírito Santo. Amém. E eu me despeço com o clipe Meu Primeiro Amor, que marcou tanto o nosso retiro. YouTube Padre Manzotti. Evangelizar é preciso.

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1: 10 horas e 1 minuto.
2: Olá, como vocês estão?

está? Eu espero sinceramente que você esteja bem. Se de repente você não está naqueles dias, não é verdade? Já que a vida não é sempre uma felicidade. Nós temos lampejos de felicidade, essa que é a verdade. Que bom seria, não, se a felicidade fosse algo permanente. Mas eu espero que você, ao mínimo, esteja bem. Eu sou o psicólogo Júnior Quisté, sou escritor do livro Sobreviver, e hoje nós estaremos no município de Seberi, Rio Grande do Sul, no Outubro Rosa, na jornada Sobreviver. Solidão. Estamos conectados com todo mundo e próximos de quem? Nunca tivemos tantos contatos. Eu já falei disso por aqui. Nunca tivemos tantas maneiras de falar com alguém. E talvez nunca tenha sido tão fácil sentir-se sozinho no meio de tanta gente. Você sabe onde uma pessoa que nunca encontrou está passando férias? Sabe o que ela almoçou, onde treinou, qual roupa comprou e até o que aconteceu no relacionamento dela. Mas talvez não saiba que alguém dentro da sua própria casa não está bem. Talvez você tenha centenas de contatos no celular e não consiga pensar em três pessoas para quem telefonaria se sua vida desmoronasse hoje. Porque estamos confundindo uma coisa: conexão não é intimidade. Ter alguém no Instagram não significa ter alguém na vida. Receber 50 curtidas não significa sentir-se importante para alguém. Conversar o dia inteiro pelo WhatsApp não significa sentir-se verdadeiramente ouvido. E talvez uma das maiores necessidades humanas continue sendo exatamente aquela que nenhuma tecnologia conseguiu substituir: sentir que alguém realmente nos vê, sentir que realmente alguém está com você, que alguém percebe quando o nosso sorriso está diferente, que alguém pergunta: você está bem? E permanece tempo suficiente para ouvir quando respondemos não. Faça uma experiência simples. Quando estiver com alguém importante, deixe o celular longe durante uma hora. Converse, pergunte, escute sem preparar a resposta. Olhe nos olhos. Talvez no começo até exista algum desconforto. Estamos ficando tão acostumados aos estímulos que até o silêncio entre duas pessoas começou a parecer estranho. Mas talvez seja justamente ali que os vínculos voltem a acontecer. Porque uma das grandes necessidades emocionais do nosso tempo talvez não seja conhecer mais pessoas. Talvez seja voltar a estar verdadeiramente presente com aquelas que já fazem parte da nossa vida. Eu convido você a pensar sobre isso. Abraço sempre de muita luz. Eu sou o psicólogo Júnior Quisté.

0: Confira agora a agenda e o dia de campanha dos candidatos à presidência da República. A agenda do candidato Flávio Bolsonaro, do PL, para esta quinta-feira é em Brasília. 8 horas tem reunião com integrantes do Podemos, às 11 tem reunião com governadores eleitos e às 7 da noite tem a tradicional live da quinta. Nesta quarta-feira, o candidato do PL recebeu o apoio do Novo e da Federação Progressista, composta pelo PP e União Brasil. Em entrevista coletiva, Flávio Bolsonaro defendeu propostas de emenda à Constituição.
1: Agora sim, a gente tem que respeitar a política, a gente tem várias peças que são possíveis. Tem que haver sim uma reforma do judiciário, eu sou a favor da redução da moralidade penal há bastante tempo, isso tem que ser feito por PEC. Tem pontos aqui da reforma tributária que tem que ser alterados por PEC. O fim da reeleição, que eu para dar o exemplo, para mostrar que eu não estou disputando o poder como esse atual governo. O cara gastou 350 bi há 2 semanas da eleição para disputar o poder e tentar se reeleger. Eu não estou disputando o poder.
0: Lula, do PT, participou de encontro com jovens deputados eleitos de esquerda nesta quinta-feira. Em vídeo nas redes sociais, desafiou o oponente a votar no fim da escala 6-1.
2: Eu quero saber como é que o Flávio Bolsonaro vai votar. Eu quero saber como é que ele vai orientar o PL para votar. O que é o fim da escala 6-1? É o trabalhador deixar de trabalhar 6 dias de descansar só 1 para trabalhar só 5 dias e ficar 2 em casa. É isso que é o fim da escala 6-1. E por que nós queremos que o trabalhador fique 2 dias em casa? Para ele descansar mais, para ele poder viver mais com a família, para ele passear com os filhos, para ele visitar os parentes, para ele poder ter um pouco de lazer na sua vida e a mulher poder descansar mais. É isso que é o fim da escala 6-1.
0: Nesta quinta-feira, Lula se dedica a reuniões com coordenadores, lideranças e partidos aliados na capital federal para estruturar os palanques regionais e o plano de comunicação para o segundo turno. Agência Rádio Web, na cobertura das eleições 2026, Alan Barbosa.
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4: Eita, seu menino, tô chegando porque hoje é dia do nordestino, é isso aí, ó. 8 de outubro, quintou por aqui, 8 de outubro, dia do nordestino, um salve pra todos os nordestinos. Hoje é seu aniversário, parabéns pelo seu dia, que todos os seus sonhos se realize conforme a vontade de Deus. Previsões astrológicas chegando, falando pra você de Áries, Touro, Gêmeos e Câncer.
5: Áries, de 21 de março a 20 de abril.
4: Áries, a meta de agregar valor ao trabalho e pensar coletivamente dará resultado. Renegocie preços e prazos. Apresente o que você faz de melhor e conquiste a confiança de parceiros. No amor, evite idealizar demais. Posicionamentos claros darão mais segurança, tá? Hoje a sua cor é cobre, número 38.
5: Touro, de 21 de abril a 20 de maio.
4: Touro, o dia trará

0: protagonismo com delicadeza e doçura. Marque presença nas redes, participe de eventos em Cantinho Amor, simplicidade valerá ouro, tudo aberto para se apaixonar novamente, até pela mesma pessoa. Cuidados com alimentação, sono e atividades corporais manterão a vitalidade e a saúde equilibrada, tá? Aquarelilás número 80.
1: Gêmeos, divino.

0: de 21 de junho a 22 de julho.
1: Canceriano, o céu anuncia trocas carinhosas e conforto. Aproveite uma onda de energia positiva para fortalecer laços de amizade, organizar a casa e criar um ambiente leve e agradável ao seu redor. Faça um almoço caseiro, acerte combinados ou cuide das contas sem pressa. No amor, palavras doces e gestos simples superarão qualquer discussão. Número 9, cor azul. Já eu volto com previsões para Leão, Virgem, Libra e Escorpião.
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3: 10 horas e 18 minutos.
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0: A perda de vegetação nativa no Cerrado brasileiro tem preocupado ambientalistas. Dados divulgados nesta quinta-feira pelo MAP Biomas estimam que de 1985 a 2025, mais de um quarto dessa perda se deu em áreas que ficam até 500 metros de distância de rios e demais cursos d'água. Sem esse tipo de vegetação, o bioma fica mais exposto ao chamado assoreamento, quando sedimentos como terra, areia, lixo e pedras são acumulados nos rios, diminuindo a profundidade e a capacidade de escoamento. Quem aponta isso é Bárbara Costa, da equipe Cerrado do MAP Biomas.
1: É uma vegetação que ajuda a manter o solo no lugar, reduz a erosão, o transporte de sedimentos para os rios, e isso favorece também a infiltração da água do solo, ajuda a manter a qualidade de água e cria como se fossem ambientes ou áreas de abrigo e deslocamento para a própria fauna.
0: A vegetação nativa do Cerrado libera aos poucos a água armazenada no solo, da qual depende a maior parte dos rios nos períodos de seca.
1: Então, quando a vegetação que está próxima ao curso d'água ela é reduzida ou desmatada, a paisagem ela pode perder uma parte dessa capacidade de regular a água e

0: fica mais vulnerável tanto aos períodos de seca quanto aos períodos de chuva mais intensos.
1: O Cerrado ocupa quase um quarto do território brasileiro, com ambientes diversos. Tem floresta, savana, campo, áreas úmidas, veredas. Essa variedade explica a elevada biodiversidade do bioma, que preserva diferentes funções ecológicas.
0: Quando a vegetação nativa diminui, a gente não perde só a área de vegetação. Existe também um processo de fragmentação desses ambientes, de redução da conectividade entre as espécies.
1: A redução de vegetação nativa também prejudica o estoque de carbono no solo e o ciclo ecológico que sustenta a própria produtividade do Cerrado. Bárbara, que também é analista de pesquisa do Instituto de Pesquisa Ambiental da Amazônia, explica que o Cerrado ainda se conecta a grandes sistemas hidrográficos do Brasil, mesmo em outros biomas.
0: O avanço do desmatamento em algumas áreas de nascentes, elas podem reduzir o fluxo de água e aumenta o risco de incêndios no Pantanal, por exemplo.
1: Os dados apontam que até 2005, a pastagem foi o principal uso de terra após a conversão da vegetação nativa. Nos últimos 20 anos, a agricultura tem prevalecido, especialmente na área conhecida como Mato Piba, que inclui partes de Maranhão, Tocantins, Piauí e Bahia. Agência Rádio Web, produção e reportagem, Breno Zonta.

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2: Dez horas e 29 minutos.

0: Virgínia Dantas é mãe e a experiência com a sua segunda filha mudou completamente a sua vida. Quando Verusca nasceu, Virgínia percebeu que havia algo estranho na aparência dela. Era extremamente magra, parecia até aquelas crianças com alto grau de desnutrição, o que era motivo de olhares de muito estranhamento das pessoas. Em Currais Novos, no interior do Rio Grande do Norte, onde mora, ela se angustiava a cada dia com a condição da filha. Por isso, quando completou 3 meses de vida, Virgínia resolveu ir até a capital natal para uma investigação melhor com um pediatra considerado muito experiente, o Dr. Ney Fonseca.
1: Olha,

0: acho que sua filha tem uma síndrome e perguntou se a gente conhecia os magros aqui no Seridó, porque ele achava que ela tinha essa síndrome de Berardinelli. Só que ele pediu todos os exames de taxas para verificar.
1: Feitos exames de sangue e de imagem na bebê, a suspeita se confirmou. Verusca tinha lipodistrofia congênita, conhecida como síndrome de Berardinelli, uma doença genética rara caracterizada pela ausência quase total de gordura sob a pele desde o nascimento ou dos primeiros meses de vida. A endocrinologista Joana Vezzani explica as alterações metabólicas que podem levar à suspeita da doença.
2: Aumento de triglicerídeo, então o sangue pode ficar até leitoso por esse aumento de triglicerídeo, e aí as crianças e adolescentes podem fazer pancreatite aguda. Na adolescência desenvolvem diabetes, já tem resistência à insulina, a gordura que não consegue ser estocada nas pernas, né? Ela acaba sendo estocada nos órgãos, então principalmente fígado, coração e pâncreas.
1: Junto com o Dr. Ney e outra mãe com o filho nessa condição, Virgínia começou a busca por outras famílias com suspeita da doença no Seridó, sertão nordestino do Rio Grande do Norte e da Paraíba. Esse trabalho durou uma década e resultou na fundação da Associação de Pais e Pessoas com a Doença, que anos depois se tornou a Associação Brasileira da Síndrome de Berardinelli e outras lipodistrofias. Hoje, Verusca tem 39 anos e é uma mulher ativa, mas convive com complicações da síndrome que exigem acompanhamento multidisciplinar constante. Para ampliar o debate, o projeto de Lei 1382 de 2026 propõe a criação do Dia Nacional de Conscientização sobre a Lipodistrofia em 27 de junho, em homenagem ao endocrinologista brasileiro Valdemar Berardinelli, responsável por descrever a doença. Agência Rádio Web, produção e reportagem, Carolina Cassola.
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4: De volta com as nossas previsões astrológicas. Leãozinho, clima ideal para lançar um projeto, brilhar com elegância e ganhar mais produtividade e projeção. Invista na imagem profissional, prepare uma apresentação bonita e objetiva e firme acordos com gentileza e atitude. No amor, aposte num programa sensorial com prazeres gastronômicos, carinho e risadas. Finanças pedirão ajustes e cautela. A cor é noite, número 50.
5: Virgem, de 23 de agosto a 22 de setembro.
4: Virgem, dia fértil para transformar ideias em resultados. Organize uma nova rotina, refine detalhes e brilhe nas reuniões de trabalho e apresentações. No amor, o romance florescerá com rituais simples, como cozinhar juntos, caminhar ou planejar um bate-volta no lugar inspirador. Tudo aberto para viajar e dar sabor de aventura à vida. Número 23, cor preto.
5: Libra, de 23 de setembro a 22 de outubro.
4: Libra! Troque confidências com o par ou com a família. Organize recursos compartilhados e celebre um pequeno avanço. O dia trará acordos justos e boas estratégias nas decisões financeiras. Faça uma planilha de prioridades, planeje o orçamento e não desperdice seu dinheiro com compulsões de consumo. A cor é rosa, número de sorte
5: 3. Escorpião, de 23 de outubro a 22 de novembro.
4: Escorpião, parcerias florescerão com gestos carinhosos e concretos. O dia favorecerá os relacionamentos. Aproveite para expressar suas necessidades e sentimentos com naturalidade e fortalecer aí vínculos importantes em sua vida. Convites de amigos e harmonia com o seu grupo manterão o astral em alta. A cor é branco, número 56. Já voltamos com previsões para Sagitário, Capricórnio, Aquário e Peixes.
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6: 10 horas e 37 minutos.
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0: Aí chora doído demais, bebê.
1: Calor, chuva e períodos de tempo seco podem se alternar nos próximos meses com a intensificação do El Niño. Baixa umidade, poluição e fumaça de queimadas podem ressecar as vias respiratórias e agravar as alergias. E quem já convive com asma, rinite, bronquite ou outras doenças respiratórias precisa ter atenção redobrada. Crianças, idosos, gestantes e pessoas com baixa imunidade ou doenças cardíacas também estão entre as mais vulneráveis. O médico André Capello Pisani, da Rede de Clínicas Meu Doutor Nova Med, da Brad Saúde, explica os efeitos do clima no organismo.
2: Sim, o clima mais seco e o frio, eles prejudicam a saúde respiratória porque acabam deixando as vias aéreas mais ressecadas, facilitando aí o aparecimento de infecções respiratórias e quadros alérgicos. É sempre importante manter uma rotina saudável, manter uma alimentação equilibrada, uma hidratação e a prática regular de atividade física também contribui bastante para a saúde nessa época.
1: Beber água, usar soro fisiológico no nariz e evitar fumaça e exercícios intensos em períodos secos ajudam na prevenção. Mas a piora dos sintomas exige mais atenção. André Pisani explica quais sinais indicam que é hora de procurar atendimento.
2: Os sintomas mais frequentes nesse período incluem aí ressecamento ou congestão nasal, irritação e dor na garganta, tosse, espirro, irritação ocular. E a orientação é sempre procurar uma avaliação médica diante dos sinais de alarme, como febre persistente, dificuldade para respirar, dor no peito, prostração importante ou uma piora progressiva desses sintomas. Em especial, sempre, nos grupos mais vulneráveis.
1: Quem trata doenças respiratórias deve sempre manter a

0: medicação prescrita e não interromper o tratamento por conta própria. E lembre-se, manter a vacinação em dia e os ambientes ventilados também ajuda a reduzir o risco de complicações respiratórias. Agência Rádio Web, mento por conta própria. E lembre-se, manter a vacinação em dia e os ambientes ventilados também ajuda a reduzir o risco de complicações respiratórias. Agência Rádio Web, produção e reportagem, Décio Caramigo.
1: 10:42.
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0: Obrigado, Campo Grande! Ei, Luquinha!
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2: Guia dos Astros de volta, as últimas para hoje, quinta-feira, 8 de outubro. Sagitário, bom dia, bom dia. Prazer e eficiência caminharão juntos. Padronize processos, reduz esforços no trabalho e, como recompensa, se presenteie com um momento sensorial com boa música, sabores e conexão com a natureza. No amor, fazer as atividades junto com o par fortalecerá a união. Caminhe no parque ou treine e torne a rotina mais agradável. Número 99, a cor para hoje, salmão.
3: Capricórnio, de 22 de dezembro a 20 de janeiro.
2: Capricórnio, una útil ao agradável. Apresente uma versão premium do que você domina e mostre a diferença de qualidade da sua competência. Ao unir estética e desempenho, você elevará o padrão e o preço sem esforço. No amor, um programa gostoso e divertido fortalecerá o vínculo. Novas amizades entrarão no radar. A cor pra hoje é pink, número 22, Capricórnio.
3: Aquário, de 21 de janeiro a 19 de fevereiro.
2: Aquário, corte assinaturas inúteis, enxugue gastos e avalie o que deve ser mantido e o que poderá ser de

0: simples, com música e bom humor, criará um clima, ok? Verde, a sua cor número 18.
1: Peixes, de 20 de fevereiro a 20 de março.
0: Peixes!

0: Gestos carinhosos somados a um plano possível, como uma viagem curta ou um curso a dois, fortalecerão uma parceria. Em casa, crie um cantinho de trabalho bonito e funcional. Hoje você terá bom retorno e ganhará confiança para dar o próximo passo num novo projeto. Amplie as comunicações, contatos e o diálogo com os irmãos também valerão a pena. A cor é amarelo, número 35, peixes. Ficando por aqui, de volta amanhã com mais previsões astrológicas. Logo cedinho, já sabe, né? Aqui na Melhor Sintonia tem o nosso encontro e previsões astrológicas pra você. Beijo no coração. Eu volto amanhã. Bye! Sua cor, seu número de sorte.
1: O faturamento da indústria de transformação recuou em agosto. O índice encolheu 3,5%. Isto é o que apontam os indicadores industriais divulgados pela Confederação Nacional da Indústria, CNI. Foi o segundo mês de queda. Em julho, a retração foi de 2,2%. A especialista em políticas e indústria da CNI, Larissa Noco, detalha este panorama da indústria de transformação.
2: De julho para agosto de 2026, houve queda do faturamento real do número de horas trabalhadas na produção, da utilização da capacidade instalada, enquanto o emprego permaneceu estável. Agrava essa leitura negativa o fato que, na comparação desses primeiros 8 meses de 2026, também houve um desempenho negativo desses indicadores. Então, houve queda também do faturamento, das horas trabalhadas na produção, do emprego e do nível de utilização da capacidade instalada. Esses indicadores não caminham sozinhos. Esse comportamento negativo da indústria de transformação também é acompanhado pela queda da produção industrial, que é monitorada pelo IBGE, que mostrou queda tanto na passagem de julho para agosto de 2026, quanto no acumulado desses primeiros 8 meses de 2026 contra o mesmo período do ano passado.
1: Larissa Noco também analisa os dados de agosto e aponta fatores que possam ter contribuído para o recuo.
2: Entre as principais causas para esse desempenho negativo da indústria de transformação, são sinalizados pelos empresários industriais, segundo a sondagem industrial conduzida pela CNI, a elevada carga tributária, a falta ou alto custo de insumos ou matérias-primas e a elevada taxa de juros. Nenhum desses representa um problema novo. Na realidade, a indústria já vem convivendo com esses problemas há um bom tempo. E particularmente no caso da elevada taxa de juros, existem vários desdobramentos desse problema, que são, por exemplo, primeiro a desaceleração da demanda por bens industriais, o elevado custo, o desincentivo ao consumo, né, que leva esse desincentivo ao consumo. Também está relacionado a isso o elevado endividamento das famílias e o alto comprometimento de renda das famílias.
1: Ainda de acordo com o que informa a CNI, o indicador que mede o emprego industrial manteve a tendência de estabilidade que vem sendo observada há alguns meses. Apesar disto, entre janeiro e agosto deste ano, o mercado de trabalho da indústria recuou 0,5% em comparação com o mesmo período do ano passado. Já a massa salarial e o rendimento médio pago aos trabalhadores continuaram a trajetória de alta. A massa salarial subiu 0,5% em agosto. O crescimento acumulado nos 8 primeiros meses deste ano é de 0,9% na comparação com o mesmo intervalo do ano passado. O rendimento médio também avançou 0,5%. Entre janeiro e agosto de 2026, a alta acumulada chega a 1,5% em relação ao mesmo período de 2025. Agência Rádio Web, produção e reportagem, Diego Abrião.
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0: Birigui.
1: Que alegria!
0: Sucesso, Luiz Henrique Léo.
1: Que honra!
0: Que honra pra mim, imagina.
2: Da escala 6x1 virou um dos principais embates políticos depois do primeiro turno das eleições presidenciais. O petista presidente Lula tem pressionado pela votação da proposta ainda durante a campanha. Já aliados de Flávio Bolsonaro querem deixar a decisão para depois do segundo turno. No centro do impasse, o presidente do Senado, Davi Alcolumbre, que negou que tenha feito acordo para assegurar a votação até depois do fim da eleição. Ele afirmou que pode colocar em votação pedidos para acelerar a tramitação, mas disse que não há nenhum requerimento na mesa do Senado Federal.
3: Todos que ganharam e que perderam vão ter o direito de votar sim ou não no primeiro e no segundo turno. Carece com que o presidente do Senado Federal tenha um documento em mãos para tomar uma providência. O que eu tiver em mãos, se for para resumir, eu vou colocar para a deliberação e o plenário é soberano, a vontade da maioria vai prevalecer.
2: A base governista trabalha para reunir assinaturas e apresentar um calendário especial. Sem a mudança no rito, a tramitação completa pode empurrar a votação definitiva para depois da eleição. Coordenador da campanha de Flávio Bolsonaro, o senador Rogério Marinho, do PL do Rio Grande do Norte, criticou a discussão durante o período eleitoral e afirmou que uma mudança dessa dimensão precisa de mais esclarecimento.
4: Se ele cumpriu o regimento, volta depois do segundo turno. Não, leiam o regimento. A gente fala. Não, o regimento fala de 5 sessões, depois um interstício de 3 dias úteis. Não, de 5 dias úteis, depois mais 3 sessões. Precisa leia o regimento. Eu estou dizendo, falando sobre o regimento. Se ele cumpriu o regimento, está de bom tamanho.
2: A PEC precisa de 49 votos em 2 turnos no Senado. O senador Jacques Wagner, do PT da Bahia, defendeu que a análise ocorra agora.
5: Para a semana que vem, então, a gente fazer os 2 turnos da votação. Eu estou vindo a plenário porque, pelo que eu percebo, o pessoal da oposição, ou seja, os torcedores do candidato Flávio Bolsonaro, não estão dando presença na tentativa de inviabilizar o debate.
2: O impasse agora é se haverá acordo para acelerar as etapas seguintes e concluir a análise antes do segundo turno. Agência Rádio Web, de Brasília, Yuri Hudson.
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1: 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Quem gosta de corrida vai poder praticar esporte e conhecer produtos de pequenos empreendedores em Brasília. A terceira edição da corrida Compre do Pequeno será realizada no dia 11 de outubro, a partir das 7 da manhã, no Eixão Sul, nas alturas das quadras 104 e 105. Serão 800 vagas com percursos de 5 e 10 quilômetros. As inscrições são gratuitas e ficam abertas de 29 de setembro a 5 de outubro. A analista de marketing do Sebrae, Jassana Chagas, explica que a corrida faz parte de uma mobilização para mostrar como os pequenos negócios estão presentes no cotidiano dos brasileiros.
2: A proposta da corrida esse ano, que está na sua terceira edição e que faz parte do movimento Compre do Pequeno, é mostrar que a corrida, né, a prática do exercício esportivo é a cara do Brasil. Como a corrida ganha uma proporção tão grande, né, a gente sabe que isso faz quase parte do dia a dia das pessoas que gostam de praticar atividade física. Então, a gente está levando, né, esse ano vão ser três praças: Brasília, João Pessoa e Bahia.
1: Além da prova, a programação terá aquecimento, massagem, kit lanche e uma feira com 15 pequenos negócios. A ideia é aproximar esses empreendedores de novos consumidores. O analista de comunicação do Sebrae Nacional, Fernando Bandeira, destaca que a escolha por comprar de uma pequena empresa pode ter reflexos na própria comunidade.
3: Quando você decide escolher comprar de um pequeno negócio, você está fortalecendo os empregos, a renda, as oportunidades aí na sua própria comunidade. O dinheiro fica aí e desenvolve a sua região. O foco desse ano, do movimento, é estimular esse comportamento e mostrar essa importância muito além de um dia comemorativo, mas sim como uma escolha que a gente pode fazer todos os dias das nossas vidas.
1: A corrida Compre do Pequeno em Brasília será realizada no dia 11 de outubro. A participação é gratuita. 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

0: preferida? Com essa música linda, a gente vai fechando o nosso Nostalgia Edição de hoje, viu? Quero agradecer demais o seu carinho, a sua companhia, a sua audiência. Foi muito bom estar ao seu lado. O programa hoje foi sensacional, viu? A qualquer momento a gente se fala. Até a próxima!
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3: 11 horas e 59 minutos. 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
4: Olá, sejam muito bem-vindos para mais uma edição do Arquivo Nacional, que está começando nesta quinta-feira. E uma hora com o melhor da música brasileira. O melhor do som Brasil. Muito prazer, eu sou Anuar Kader e te faço companhia nesta próxima uma hora. Então, já vamos de música. Começamos hoje com Zizi Posse, Perigo.

0: Arquivo Nacional. Muito obrigado pela companhia. Fechou aí com Cidadão Quem, Pinhal. Ainda Lulu Santos, A Cura e Zizi Posse, Perigo. A gente faz uma pausa aqui na rádio, super rápido, e já já tem muito mais.
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3: Muito bem, estamos de volta e vamos juntos, na sua companhia, uma ótima quinta-feira. O melhor do som Brasil, Ana Canoa.

0: Ed Mota tem espaço na van, Legião Urbana há tempos, Jorge Versilo, Arco-Íris e ainda Ana Carolina pra terminar. O melhor do Som Brasil, aqui na rádio faz um pequeno intervalinho e já já tem mais Arquivo Nacional.
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1: 12 horas e 36 minutos.
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3: Muito bem, estamos de volta. Eu sigo na sua companhia com o melhor do som Brasil. Uma ótima quinta-feira.

0: Arquivo Nacional, muito obrigado pela companhia. Fechou aí com Paula Lima, ainda Skank e Negra Lee e Biquíni Cavadão. A gente vai para mais uma pausa, intervalo super rápido e já já tem mais Som Brasil.
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2: 12 horas e 54 minutos.
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5: Muito bem, estamos de volta. Para você que tá aí, tá em casa, tá no trabalho, muito obrigado pela companhia. Uma ótima quinta-feira. O melhor do som Brasil.

0: Seu Jorge, muito boa essa, hein? Felicidade. Ainda Ana Vitória, me abraça e os Paralamas do Sucesso, Busca Vida. Estamos encerrando aqui mais um Arquivo Nacional que volta amanhã na sua sexta-feira com o melhor do Som Brasil. Eu sou Anuar Kader, muito obrigado pela companhia até aqui e amanhã eu volto com o Arquivo Nacional. Gente, um grande abraço e até lá.
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1: 13h04.
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1: Eu acho que você tem que mandar aquela mensagem. Mas manda o que tá no seu coração.
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1: Não, apaga, apaga.

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2: 14 horas e 5 minutos. 14 horas e 5 minutos.
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3: 14 horas e 8 minutos.
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5: 14 horas e 12 minutos.
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1: É 14 horas e 17 minutos. 14 horas e 17 minutos.
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5: 14h22.
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1: 14 horas e 25 minutos.
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1: Horas e 26 minutos.
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3: 15 horas e 23 minutos.
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3: 15 horas e 23 minutos.
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5: 15 horas e 27 minutos.
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7: Fala, gente boa, tudo tranquilo com vocês? Esperamos que sim, estamos entrando a partir de agora na sua rádio com mais uma edição do nosso programa Festa Sertaneja. Programa que tem a produção e apresentação minha, Leandro, e a partir de agora eu te faço companhia com as melhores músicas por aqui, com a sua seleção que tem a sua cara. E pra iniciar a sequência do programa de hoje, a gente inicia com o som de Zé Henrique e Gabriel, tá tudo ok.
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0: Este é o som de João Paulo Daniel, Te Amo Cada Vez Mais. Ainda ouvimos Diego e Arnaldo com Nayara Azevedo, Te Assumo, Victor e Léo com Senhorita e a primeira Zé Henrique Gabriel, Tá Tudo Ok. Vamos a um breve intervalo e daqui a pouco tem muito mais músicas pra vocês aqui no Festa Sertaneja, aqui na sua rádio.
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2: 15 horas e 41 minutos.
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3: Muito bem, estamos de volta aqui na sua rádio, depois de um intervalinho que foi super rápido. E agora a gente traz mais músicas pra vocês aqui no Festa Sertaneja. A gente inicia mais um bloco com Leandro Leonardo, Chuva de Lágrimas.
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0: Araújo, mais uma vez aí não vimos Rogério Magrão em banda com Guilherme Santiago depois das 5. Henrique Juliano, Medo de Te Amar e a primeira Leandro Leonardo, Chuva de Lágrimas. Vamos rapidamente a um breve intervalinho, daqui a pouco estamos de volta com muito mais músicas pra vocês aqui no Festa Sertaneja.
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2: 16:04.
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4: Ok, estamos de volta aqui na sua rádio, depois do intervalo que foi super, super, super rápido. E agora a gente inicia mais uma sequência com Barreirito, Pedaços de Mim.
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0: Muito bem, estamos ouvindo aqui na sua rádio Natália Siqueira, lindíssima música. Você vai voltar pra mim. Eita, música boa, hein? Ainda ouvimos Joaquim Manuel, Meu Grito de Amor, Amado Batista, Menininha Meu Amor e a primeira Barreirito, Pedaços de Mim. Vamos a um breve intervalinho e daqui a pouco tem muito mais músicas pra vocês aqui no Festa Sertaneja. Não sai daí porque é muito rápido e eu volto já.
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1: 16:21.
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4: Perfeito, estamos de volta aqui na sua rádio depois do intervalinho que foi super mega rápido e agora a gente traz muito mais músicas aqui no Festa Sertaneja pra você. Iniciamos mais uma sequência com Bill Culto, O Amor Pra Mim.
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0: fita. 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

0: Muito bem, pessoal, este é o som de Guilherme Santiago, Eu Nunca Te Esqueci. Pois é, né? Também ouvimos por aqui Jorge Mateus, Seu Olhar, Júlio César e Juliano, Veinho Perfumado e a primeira Bill Culto, Amor Pra Mim. E com essa sequência musical a gente fecha o programa de hoje, agradecendo a sua companhia, você que ficou ligadinho com a gente no Festa Sertaneja. Mas não desliga o teu rádio porque vem muita música bacana por aqui na sua rádio. A gente se encontra numa próxima edição, tá bom, pessoal? Tá combinado? Tá tudo certo? Beleza! Fiquem todos com Deus, um forte abraço. Tchau, tchau. Fui!
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1: Ou a chamada Lista Suja, cadastro que reúne empregadores responsabilizados por submeter trabalhadores a condições análogas à escravidão.
2: Nesta nova atualização.

0: mobilização foram incluídos 82 nomes entre pessoas físicas e empresas. Os casos foram identificados em fiscalizações realizadas entre 2024 e 2026.
1: 82 novos nomes foram incluídos na chamada Lista Suja, cadastro que reúne empregadores flagrados submetendo trabalhadores. Submetendo trabalhadores a condições análogas.

0: físicas e 28 são empresas. A atualização do documento foi publicada pelo Ministério do Trabalho e incluiu casos identificados pela Inspeção do Trabalho entre 2024 e 2026. A Coordenadora Geral de Fiscalização para Erradicação do Trabalho Análogo ao de Escravizado e Tráfico de Pessoas, Shakti Prates Borella, explica que os registros entram no cadastro somente após o encerramento do processo administrativo, quando existe decisão definitiva pela procedência da autuação.
1: O empregador tem o direito à defesa, ele vai fazer sua defesa e tem um julgamento administrativo que vai constatar que de fato aquela infração existiu. Quando não tem mais recurso administrativo, essa empresa vai entrar na lista, vai entrar no cadastro de empregadores.
0: Ainda segundo o cadastro, os 82 registros estão distribuídos por 21 unidades da federação. Minas Gerais concentra o maior número de ocorrências, com 19 casos, seguido pela Bahia com 8. Entre as atividades econômicas com maior número de inclusões nesta atualização estão a criação de bovinos para corte, os serviços domésticos, a produção de carvão vegetal, a produção de café e a construção de edifícios. Os novos casos incluídos no cadastro resultaram no resgate de mais de 500 trabalhadores em situações de exploração e de trabalho análogo à escravidão. A coordenadora Shakti Prates fala sobre a importância da denúncia.
1: Nós temos dois principais canais de denúncia. Um é o sistema IP, que você encontra na internet, e o outro é o Disque 100, que você consegue via telefone. Quem faz a denúncia pode colocar seu nome, seu telefone, porque isso facilita muito para a gente conseguir mais informações, garantir que o Estado chegue a essas pessoas, garantir que essa política de Estado seja executada.
0: As ações de combate ao trabalho análogo à escravidão são coordenadas pela Auditoria Fiscal do Trabalho. As operações contam, em geral, com a participação da Polícia Federal, do Ministério Público do Trabalho, do Ministério Público Federal e da Defensoria Pública da União. Reportagem Gabriela Noronha.
2: Mulheres vítimas de violência doméstica que precisarem deixar o trabalho para se proteger agora têm direito a um afastamento remunerado por até 6 meses.
3: O governo federal seguiu o parecer da Advocacia Geral da União após o entendimento do Supremo Tribunal Federal sobre a Lei Maria da Penha.
2: A medida não exige tempo mínimo de contribuição e o período de afastamento continua contando para a aposentadoria.
4: Mulheres vítimas de violência doméstica terão direito a afastamento remunerado de até 6 meses mediante determinação judicial. A medida, prevista na Lei Maria da Penha, cumpre decisão do Supremo Tribunal Federal para garantir segurança financeira às mulheres que precisam se afastar do trabalho para preservar a própria integridade e romper o ciclo da violência doméstica. A medida protetiva judicial, que determina o afastamento, será suficiente para viabilizar o pagamento, como explica a presidente do Instituto Nacional do Seguro Social, o INSS, Ana Cristina Silveira.
5: Então, denunciando e tendo uma medida protetiva do juiz criminal, ela consegue solicitar o benefício pelo aplicativo Meu INSS, pelo 135, ou pessoalmente nas agências do INSS. Ela consegue passar 6 meses longe do trabalho para poder refazer sua vida em outro local, caso necessário.
4: A mulher afastada não precisa cumprir período de carência para receber o benefício. Também não há desconto de contribuição previdenciária sobre o valor recebido. E o período é computado como tempo de contribuição para a aposentadoria. A secretária executiva do Ministério das Mulheres, Eutália Barbosa, fala sobre a importância do benefício.
6: A principal função dele é justamente garantir segurança, né? Para que a mulher não tenha que escolher entre...

0: segurança da sua vida e a sua autonomia financeira ou acesso ao seu salário.
1: A presidente do INSS, Ana Cristina Silveira, explica que o órgão também poderá cobrar do agressor, por meio de ação regressiva, os valores pagos à vítima.
2: O parecer determina que vai haver ação regressiva para rever do agressor os valores que foram pagos pela Previdência. Então é uma medida muito positiva, porque além de acolher as mulheres, a gente faz com que os agressores eles paguem pelos seus atos, também financeiramente.
1: Para as mulheres que não são seguradas da Previdência, o benefício tem natureza assistencial. Neste caso, o pagamento será feito pelo Estado, pelo Distrito Federal ou pelo município indicado pelo juiz. Com locução de Thaís de Araújo, reportagem Cleide Lopes.
3: Novas oportunidades para o setor industrial, estratégias de competitividade, inovação e os impactos do acordo Mercosul-União Europeia.
4: O encontro Conexões Produtivas, promovido pela Apex Brasil, a Agência Brasileira de Promoção de Exportações e Investimentos, mostrou aos empresários a importância da abertura de novos mercados para produtos brasileiros.
3: O evento é voltado para grandes, médias e pequenas indústrias.
5: O Conexões Produtivas apresenta aos estados oportunidades para o desenvolvimento da indústria, com atenção às vocações locais para exportações a partir do acordo Mercosul-União Europeia. Segundo a Apex Brasil, o mercado europeu reúne 27 países, com potencial de alcance de 780 milhões de consumidores. O encontro também debateu a estratégia do Brasil para expandir mercados e fortalecer a indústria diante do novo cenário internacional. O ministro do Desenvolvimento, Indústria, Comércio e Serviços, Márcio Elias Rosa, destacou a importância do país conquistar novos mercados.
6: Buscar a diversificação de mercados significa buscar oportunidades para a nossa atividade industrial comercializar fora do país, né? Para além da questão simplesmente do agronegócio, que já vende muito bem, nós estamos celebrando nesse ano a abertura de mais de 700 novos mercados para o agro, para a pecuária. Agora, para o setor industrial, para a indústria de transformação, para a indústria de manufatura, que é muito relevante, nós devemos buscar diversificação.
5: O evento também discutiu caminhos para ampliar a presença de empresas do Rio de Janeiro no mercado internacional. O presidente da Apex Brasil, Laudemir Miller, destacou o potencial do estado nas exportações.
7: E o estado do Rio de Janeiro tem uma diversificação da indústria muito forte, tem uma indústria de óleo e gás muito forte, tem uma indústria da moda muito forte, uma indústria metal mecânica muito forte, uma indústria automobilística muito forte. A gente está aqui para apoiar o empresário, a empresária do estado do Rio, principalmente os pequenos e os médios empresários, também os grandes.
5: Um levantamento identificou 602 produtos no estado com oportunidades de exportação. Em 2025, o Rio de Janeiro exportou mais de 48 bilhões de dólares para o mundo. Desse total, 20% das exportações do estado foram para a União Europeia. Reportagem Márcia Fernandes.
4: Financiadora de estudos e projetos, a FINEP, lançou a seleção pública do Programa Nacional de Incubadoras Tecnológicas de Cooperativas Populares.
3: Até 14 de janeiro, instituições de pesquisa podem apresentar projetos para desenvolver ou adaptar tecnologias voltadas à economia solidária.
4: As propostas devem ser feitas em parcerias com cooperativas, associações, organizações sociais ou redes de cooperação popular.
8: A chamada pública Proninc 2026 da FINEP, a financiadora de estudos e projetos, disponibiliza até 100 milhões de reais em recursos não reembolsáveis do FNDCT, o Fundo Nacional de Desenvolvimento Científico e Tecnológico. A proposta é transformar conhecimento e inovação em soluções para problemas concretos dos empreendimentos, como explica o secretário nacional de Economia Popular e Solidária, substituto do Ministério do Trabalho, Sérgio Godoy.
9: Tecnologias sociais que apoiam o combate à fome. São essas tecnologias que a gente está buscando.
8: As propostas devem estar diretamente ligadas à economia solidária e ser construídas de forma participativa. O gerente do Departamento de Infraestrutura e Tecnologias Sociais da FINEP, Guilherme Tulli, destaca o caráter obrigatório dessas parcerias.
9: Então precisa ter ou uma cooperativa, uma associação, uma organização da sociedade civil. Se não houver a inclusão dessas cooperativas populares, o projeto sequer é habilitado.
8: As propostas podem ser enviadas até 14 de janeiro de 2027. As regras completas estão no edital da chamada pública Proninc 2026, no endereço finep.com.

0: gov.br. Reportagem Pablo Muniz.
1: Chegar na escola, entrar na sala de aula e estudar. Essa é a rotina diária de milhões de estudantes brasileiros.
2: Daqui a um mês, estudantes de todo o país farão a primeira prova do Exame Nacional do Ensino Médio, o Enem.
1: E cruzar os portões da escola onde vão realizar a avaliação pode representar algo bem maior, o passaporte para a entrada no ensino superior.
2: A preparação se intensifica entre os candidatos nessa reta final.
3: Há 2 anos, a estudante Isabelle Carvalho se prepara para o exame.
1: Pode representar algo bem maior, o passaporte para a entrada no ensino superior.
2: A preparação se intensifica entre os candidatos nessa reta final.
3: Há 2 anos, a estudante Isabelle Carvalho se prepara para o Exame Nacional do Ensino Médio. Ela quer fazer medicina e dedica todo o tempo que tem aos estudos, inclusive quando está no transporte público.
4: E às vezes me incomoda um pouco, porque parece que eu tô perdendo tempo no ônibus, aí eu coloco umas videoaulas para rodar, mas a videoaula que eu já tô acostumada, eu meio que já revejo o conteúdo.
3: Com a condição rara de saúde, o estudante Miqueia José de Almeida Gomes vai buscar uma vaga em medicina. Ele quer ajudar pessoas que vivem em situação semelhante.
5: Eu tenho muito incentivo, não só da minha mãe, dos meus familiares, e também da médica, o qual faz o meu tratamento médico. Aí eu fazer esse curso de medicina, para que eu também possa alcançar outras vidas que possuem a condição rara, que é a trombastenia de Glanzmann.
3: Daqui a um mês, milhões de estudantes como Isabelle e Miqueias realizam a prova do Enem. São 2 dias de avaliação, 8 e 15 de novembro. No primeiro domingo, os estudantes respondem a 45 questões de linguagens e códigos e 45 de ciências humanas, além da redação. Já no segundo dia de prova, são 45 questões de ciência da natureza e mais 45 de matemática. Professor de cursinho preparatório há 10 anos, Rubenilson Cerqueira dá dicas para essa reta final.
6: Esteja nesse momento de preparo, fazer muitas questões para poder fixar o conteúdo, mas é importante que tenha um momento de descanso, porque existe um equilíbrio ali entre você ter o conhecimento, mas se não tiver com a mente descansada, você não consegue colocar isso em prática.
3: Até lá, os inscritos devem ficar atentos às orientações oficiais, conferir o local de prova com antecedência e organizar os itens necessários para o exame, como documento oficial com foto e caneta esferográfica preta. Ricardo Cardoso, presidente substituto do INEP, lembra que até o fim do mês, todos os estudantes poderão conferir o cartão de inscrição.
7: Nós teremos na última semana de outubro a divulgação do cartão de confirmação de inscrição. A maioria dos estudantes concluídos escola pública já tiveram acesso, né? Vão fazer o Enem na sua própria escola, mas é importante acessar o sistema de inscrição para você ver com calma, com tranquilidade.
3: O Enem é uma das principais portas de entrada para a educação superior no Brasil. As notas do exame são utilizadas para a seleção de estudantes por meio do SISU e do ProUni e também servem de requisito para o Fundo de Financiamento Estudantil. Para mais informações sobre o exame, o MEC disponibiliza o Guia do Enem, que pode ser acessado em gov.br/MEC. Reportagem Luana Karen.
1: E o Ministério da Educação oferece ferramentas digitais gratuitas para essa preparação. O aplicativo MEC Enem traz simulados e dicas de redação.
2: Tem também o MEC Idiomas para inglês e espanhol. E o MEC Livros com mais de 25 mil obras.
1: E estão abertas as inscrições para a edição do Enem voltada para pessoas privadas de liberdade e jovens que cumprem medidas socioeducativas.
2: As inscrições devem ser feitas de forma exclusiva pelo responsável pedagógico de cada unidade.
1: Caso o participante precise de algum tipo de atendimento especializado, o pedido deve ser feito pelo responsável pedagógico no momento da inscrição.
2: Para mais informações, acesse gov.br/inep.
1: Escolas situadas em fronteiras com outros países podem aderir ao programa Escolas Interculturais.
2: A intenção é promover o enriquecimento linguístico e cultural de estudantes que moram nessas regiões e que convivem com culturas diferentes.
8: O Brasil faz fronteira com 10 nações e as escolas situadas nessas regiões enfrentam desafios relacionados à inclusão, diversidade linguística e integração cultural. E como forma de promover a educação que atende imigrantes e refugiados, o Brasil criou o programa Escolas Interculturais e de Fronteira. A diretora da escola

0: Silveira Martins, em Santana do Livramento, no Rio Grande do Sul, que faz fronteira com o Uruguai. Elisângela Dornelles fala sobre a experiência com o programa.
1: Os nossos alunos convivem com as duas culturas. A partir disso, nós realizamos visitas às escolas, intercâmbios, encontros, participando de seminários, viagens internacionais, atividades culturais.
0: A iniciativa prevê apoio financeiro para projetos pedagógicos desenvolvidos em cooperação com escolas de países vizinhos. A coordenadora-geral da Secretaria de Articulação Intersetorial do Ministério da Educação, Jesuína Leclerc, explica como as escolas podem participar.
2: A partir da indicação dos seus respectivos secretarias de educação, realizar o seu plano de atendimento. A escola passará a receber R$ 25 mil para poder dar início às suas atividades ou dar continuidade.
0: As cerca de 70 escolas de fronteira interessadas em fazer adesão ao programa devem acessar a página do Ministério da Educação em gov.br/MEC. Reportagem Cleide Lopes.
3: A previsão é que os programas interculturais sejam desenvolvidos a partir de novembro deste ano.
4: Professores e instituições de ensino de todo o país têm até o dia 12 de outubro para se inscreverem na primeira edição do Prêmio Brasil de Ensino de Matemática.
3: O concurso vai premiar até 20 iniciativas que se destacam por melhorar o aprendizado da disciplina nas salas de aula.
5: É a primeira edição do Prêmio Brasil de Ensino de Matemática na Educação Básica. A iniciativa busca valorizar experiências que contribuam para a aprendizagem e para a equidade na educação básica. O diretor-geral do Instituto de Matemática Pura e Aplicada, Marcelo Viana, explica que a premiação deve produzir subsídios técnicos para políticas educacionais.
6: Existem práticas que são realizadas aqui e lá por um professor, uma professora, que são exitosos e indicam caminhos. Mas para isso é preciso que esses bons exemplos sejam conhecidos e sejam divulgados.
5: O prêmio vai contemplar duas categorias, docentes e instituições. Sumaia Almeida Ramos é professora de matemática em Petrolina, Pernambuco. Para ela, mais que reconhecimento, o prêmio representa a valorização do trabalho docente.
7: A partir do momento em que eu começo a mostrar que estamos vendo, estamos buscando esses profissionais, isso pode incentivar para outros professores que possivelmente estejam desestimulados a quererem desenvolver projetos também.
5: As propostas selecionadas integrarão o Caderno Nacional de Práticas Exitosas, que contribuirá para a disseminação de práticas de referência no ensino de matemática. As inscrições estão abertas até 12 de outubro pelo endereço candidaturas.impa.br. Reportagem Luciana Colares de Holanda.
4: O cultivo de flores é uma atividade que requer cuidado, experiência e atenção às condições climáticas.
3: E um projeto da Universidade Federal de Santa Maria está levando conhecimento científico e capacitação gratuita para quem quer empreender nesse ramo.
4: A iniciativa já alcançou mais de 500 famílias do Rio Grande do Sul. Confira os detalhes no quadro Ciência na Prática.
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9: Transferir conhecimento científico e técnicas de produção para aumentar a sustentabilidade e o lucro no campo. Essa é a missão do projeto Flores para Todos, uma iniciativa da equipe Fenogled do programa de pós-graduação em agronomia da Universidade Federal de Santa Maria, no Rio Grande do Sul.
10: O projeto Flores para Todos, ele tem por objetivo formar novos produtores profissionais de flores. Nós passamos dessa fase de as flores ser uma alternativa, e sim uma fonte principal de renda dentro da propriedade.
9: As espécies cultivadas pelo projeto são adaptadas para o plantio a céu aberto durante todo o ano. Isso reduz os custos de produção e aproveita o alto potencial de lucro que o mercado de flores oferece, até mesmo para pequenas propriedades.
10: As flores são parte do setor da horticultura e a principal característica desse setor é uma alta rentabilidade por metro quadrado. E por isso que se encaixa perfeitamente na pequena propriedade, onde às vezes em 30 metros quadrados,

0: vida tive um faturamento muito bom.
1: Além de movimentar o agroturismo, a iniciativa oferece consultoria gratuita que ensina o produtor a vender o seu produto, garantindo renda e reduzindo um problema antigo das comunidades rurais, a permanência da juventude no campo.
0: A gente fornece as sementes ou as patatinhas sem custo e a partir daí dá todas as orientações, desde o plantio até...

0: O tio já pode consultar os livros que poderão chegar às escolas.
1: O guia do Programa Nacional do Livro Didático está disponível e reúne obras para o ensino e materiais de apoio aos professores.
0: Agora, escolas e professores podem se preparar para escolher os livros que vão usar nos próximos anos.
2: O Ministério da Educação divulgou o resultado final da avaliação das obras do PNLD, o Programa Nacional do Livro e do Material Didático para os anos iniciais do ensino fundamental. As obras têm o objetivo de apoiar a formação continuada e o trabalho pedagógico dos professores, principalmente em temas ligados à alfabetização. Elas fazem parte do acervo da Biblioteca do Professor e reúnem produções atualizadas sobre formação docente, além de exemplos de práticas pedagógicas em diferentes contextos. Com a divulgação do resultado final, o processo segue agora para as etapas de aquisição e distribuição, conduzidas pelo FNDE, o Fundo Nacional de Desenvolvimento da Educação. O Programa Nacional do Livro e do Material Didático é responsável pela avaliação, seleção e aquisição de livros e materiais didáticos para as escolas públicas. Após a aquisição dos materiais pelo FNDE, as obras selecionadas poderão ser disponibilizadas aos professores por meio do endereço pnlddigital.fnde.gov.br. Reportagem Talita Albuquerque.
1: E atenção, candidatos do primeiro concurso público nacional unificado.
0: Foi publicada a terceira convocação dos aprovados em lista de espera para vagas temporárias no Ministério do Trabalho e Emprego.
1: Agora, os convocados precisam cumprir a etapa documental e acompanhar a publicação da lista definitiva, prevista para novembro.
0: A documentação deve ser apresentada pela plataforma sougov.br entre 20 e 27 de outubro.
1: O candidato que não apresentar os documentos exigidos no período estabelecido perde os efeitos da convocação.
0: Para mais informações, acesse gov.br/gestão, sem o tio.
1: E essas foram as notícias do governo federal.
0: Uma realização da Secretaria de Comunicação Social da Presidência da República.
1: Com produção da empresa Brasil de Comunicação.
0: Fique agora com as notícias do Poder Judiciário e do Congresso Nacional. Boa noite.
1: Boa noite, até amanhã.
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5: STF valida lei do Paraná que amplia gratuidade em estacionamentos para pessoas com deficiência.
6: TSE anula votos recebidos por Antony Garotinho na disputa pelo governo do Rio de Janeiro.
5: Porta de carro com chave na ignição enquanto segurada abre a porta de casa não afasta cobertura securitária.
6: Boa noite, eu sou Marcela Luiza.
5: Eu sou Walter Lima.
6: O Supremo Tribunal Federal decidiu que é constitucional uma lei estadual que amplia a gratuidade em estacionamentos para pessoas com deficiência.
5: A decisão foi tomada na sessão plenária desta quinta-feira. Marta Ferreira.
7: No Paraná, as regras sobre estacionamento para pessoas com deficiência são regulamentadas pela Lei Estadual 18.419 de 2015. E pelas normas de trânsito nacionais. Dispositivos dessa norma asseguram às pessoas com deficiência um período de gratuidade equivalente ao dobro do concedido aos demais usuários. Nos estabelecimentos que não prevêem tempo mínimo gratuito, a norma garante ao menos 30 minutos de gratuidade, a fim de facilitar o deslocamento dessas pessoas. A Associação Brasileira de Shopping Centers entrou com ação no Supremo Tribunal Federal pedindo que a lei seja considerada inconstitucional. A alegação é de violação ao direito de propriedade e aos princípios da livre iniciativa e da livre concorrência.
8: O relator é o ministro Nunes Marques. No voto, ele destacou que a finalidade predominante da lei é promover acessibilidade e inclusão social, matérias de competência legislativa concorrente. No mesmo sentido, votaram os demais ministros. O plenário, então, validou a lei do Paraná, entendendo que a norma promove acessibilidade ao garantir o dobro do período gratuito ou, na ausência de gratuidade, 30 minutos sem cobrança.
6: O Tribunal Superior Eleitoral anulou os votos recebidos por Antony Garotinho na disputa pelo governo do Rio de Janeiro.
5: A decisão, por maioria de 5-2, determinou a retotalização dos votos da eleição para governador.
9: Guilherme

0: Firmino.
1: Nesta quinta-feira, o Tribunal Superior Eleitoral rejeitou por unanimidade o pedido de desistência de recurso apresentado por Antony Garotinho. O TSE também manteve um indeferimento do registro de candidatura ao governo do Rio de Janeiro. Segundo o tribunal, Garotinho não tinha as condições de elegibilidade relacionadas à plenitude dos direitos políticos e à filiação partidária. Por 5-2, os ministros determinaram a anulação dos votos recebidos pelo candidato. Com isso, o tribunal determinou a retotalização da votação para governador do Rio de Janeiro.
2: Deixar carro aberto e com a chave na ignição apenas para abrir o portão de casa não afasta direito à indenização do seguro se veículo for furtado.
3: Esse entendimento é do STJ. Fátima Uchoa.
4: Após a seguradora negar a indenização do seguro veicular, a proprietária que teve o carro furtado nessa situação entrou com ação judicial, mas o Tribunal de Justiça de São Paulo negou o pedido. Já no STJ, os ministros entenderam que a conduta da mulher, adotada para guardar o carro em segurança o mais rápido possível, mesmo deixando a chave na ignição enquanto abria o portão de casa, não representa agravamento intencional do risco previsto em contrato que justifique a perda da cobertura do seguro. A relatoria foi do ministro Ricardo Vilas Boas Cueva.
2: O Tribunal Superior do Trabalho manteve uma indenização que uma faculdade terá de pagar a um professor e jornalista de Teresina, no Piauí.
3: A instituição de ensino usou imagens de televisão do professor sem autorização. O TST considerou o uso ilegal. Simone Moura.
5: A faculdade usou essas imagens em outdoors e nas redes sociais sem autorização. Para os ministros da oitava turma, a campanha teve alcance apenas local e por um período limitado. Foi fixado indenização de R$30 mil por danos materiais e R$40 mil por danos morais. A decisão foi unânime.
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2: Uma boa noite.
3: E até amanhã.
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0: Eu sou Paula Groba.
1: E eu sou Humberto Pinheiro.
0: E estes são os destaques de hoje do Jornal do Senado, que começa agora.
1: Senado conclui terceira sessão de discussão sobre a proposta que acaba com a escala 6x1.
0: Carros novos poderão ter alerta para evitar que crianças sejam esquecidas no banco de trás.
1: Projeto cria incentivos para startups que desenvolvem soluções de preservação ambiental.
0: Boa noite.
1: Boa noite.
0: O Senado realizou nesta quinta-feira a terceira sessão de discussão da PEC, que acaba com a escala 6x1. São necessárias 5 sessões de discussão antes da votação em primeiro turno. Se for aprovada, a proposta ainda terá de passar por discussões e votação em segundo turno. O texto reduz de 44 para 40 horas semanais a jornada máxima de trabalho sem redução de salário e garante 2 dias de descanso por semana. A mudança, no entanto, será gradual. 2 meses após a promulgação, a jornada passaria para 42 horas semanais, já com 2 dias de descanso. 12 meses depois, o limite chegaria às 40 horas.
1: Durante a terceira sessão, o senador Paulo Paim, do PT do Rio Grande do Sul, defendeu que a redução da jornada, sem diminuição dos salários, pode fortalecer a previdência social. Segundo ele, o fim da escala 6x1 pode estimular a formalização de trabalho e, com mais trabalhadores com carteira assinada, aumentar a arrecadação previdenciária. Paim também afirmou que a mudança pode beneficiar empregadores e empreendedores e defendeu que desenvolvimento econômico, valorização do trabalho, proteção social e políticas humanitárias caminhem juntos.
2: Quando reduzimos a jornada, ampliamos o emprego formal. Mais empregos formais significam mais trabalhadores contribuindo com a Previdência. Mais contribuintes significam mais arrecadação previdenciária.
0: E o Senado deve começar a analisar um projeto que obriga empresas a oferecerem produtos e serviços digitais voltados a pessoas idosas, com linguagem mais simples e recursos que garantam mais segurança nas transações.
1: O texto também prevê a capacitação de idosos para que eles aprendam a identificar fraudes

0: Golpes e operações pela internet. Repórter Alexandre Campos.
1: No caso de produtos financeiros ofertados por instituições bancárias, as aplicações de internet, quando destinadas a pessoas idosas, devem disponibilizar uma espécie de botão de pânico para interromper operações fraudulentas e canal de contestação rápida para minimizar os prejuízos. A autora do projeto, a senadora Damaris Alves, do Republicanos do Distrito Federal, acredita que essas medidas são essenciais para essa parcela da população.
2: Então a gente quer que os aplicativos, especialmente de banco, do INSS, os aplicativos públicos, o do SUS, os aplicativos que a pessoa não vive mais sem eles, sejam mais acessíveis para pessoas idosas.
1: O projeto ainda prevê que essa parcela da população aprenda a identificar fraudes e golpes em operações na internet. E torna crime o gerenciamento sem autorização expressa de bens de pessoas idosas e a apropriação de senha, chave criptográfica, token, assinatura digital ou qualquer outra credencial de acesso ou autenticação com o objetivo de auferir vantagem econômica.
3: Uma tecnologia simples pode ajudar a evitar uma tragédia. Um alerta no carro para lembrar pais e mães de que há uma criança no banco de trás.
0: É o que prevê um projeto da senadora Tereza Leitão, que determina a instalação do dispositivo em automóveis novos. Mais informações com a repórter Raíssa Abreu.
4: Um pai ficou de deixar o filho na creche pela manhã antes de ir trabalhar. Em vez disso, ele seguiu direto para o trabalho, estacionou o carro e esqueceu que a criança estava na cadeirinha, no banco traseiro. O bebê ficou trancado no carro fechado por horas e só foi encontrado no final da tarde, em parada cardiorrespiratória e sem sinais vitais. Tragédias como essa, que aconteceu em Santa Catarina em 2023, são mais frequentes do que se imagina. Não existem dados consolidados no Brasil, mas estudos feitos nos Estados Unidos indicam que cerca de 40 crianças morrem anualmente por terem sido deixadas em carros fechados sob altas temperaturas. Para a senadora Tereza Leitão, do PT de Pernambuco, uma das causas desse tipo de episódio é a exaustão. E aí, as mulheres, que precisam acumular a vida profissional com a vida doméstica, são também as que mais sofrem.
5: A carga de trabalho doméstico corresponde a 21 horas, mais de 21 horas semanais, enquanto a dos homens é de pouco mais de 11 horas. A exaustão física e mental que recai sobre essas mulheres é muito grande, porque a jornada não termina quando sai do emprego. Começa uma nova jornada.
4: Para prevenir esses acidentes, a senadora apresentou um projeto que obriga as fábricas de carros a instalarem um dispositivo de alerta contra a presença de pessoas e animais esquecidos no interior dos veículos, com sinais sonoros ou luzes de emergência. A mudança valeria apenas para veículos novos e a indústria automotiva teria 2 anos para adaptação às novas exigências. A proposta vai ser encaminhada às comissões temáticas.
3: E ligações de números desconhecidos podem ganhar um novo filtro nos celulares vendidos no Brasil. Um projeto em análise no Senado prevê que celulares vendidos no país tenham uma função para bloquear, rejeitar ou silenciar chamadas de números que não estão na lista de contatos.
0: A proposta quer dar ao usuário mais controle sobre as ligações que recebe. A reportagem é de Yasmin Rodrigues.
6: O autor do projeto, o senador Stevenson Valentim, do Podemos do Rio Grande do Norte, argumenta que as chamadas indesejadas são um problema frequente para os consumidores e podem estar associadas a práticas abusivas e tentativas de golpe. A medida valeria para aparelhos comercializados no território nacional. A ideia é permitir que o próprio usuário escolha como lidar com números desconhecidos, sem depender exclusivamente de serviços oferecidos pelas operadoras. O senador Laércio Oliveira, do PP de Sergipe, destacou o impacto desse tipo de chamada na rotina dos brasileiros.
7: A gente sofre quase todos os dias com essas empresas de telemarketing, essas companhias de telefonia importunando a vida do cidadão e da cidadã brasileira.
6: O projeto de lei foi apresentado nesta quarta-feira.

0: dia 7 de outubro. Vai passar pelas comissões e plenário do Senado antes de seguir para a Câmara dos Deputados.
1: Um projeto pronto para votação na Comissão de Meio Ambiente do Senado pretende incentivar empresas que desenvolvem soluções para a preservação ambiental.
2: A proposta cria critérios para o reconhecimento das chamadas startups verdes e prevê prioridade no acesso a incentivos e financiamentos. Os detalhes com a repórter Marcela Cunha.
3: Empresas que desenvolvem tecnologias para reduzir a poluição, economizar energia ou reaproveitar resíduos poderão receber incentivos específicos para crescer no Brasil. É o que prevê um projeto que inclui as chamadas startups verdes na legislação brasileira. As startups são empresas jovens, geralmente ligadas à inovação, que desenvolvem novos produtos, serviços ou modelos de negócios. Pela proposta, serão consideradas verdes aquelas que oferecem soluções para problemas ambientais, como a emissão de gases que provocam o aquecimento global, o desperdício de recursos naturais e a geração de lixo. O autor da proposta, senador Fernando Dueire, do PSD de Pernambuco, explicou que a intenção é criar condições para o desenvolvimento dessas empresas.
4: Acreditamos que ao estimularmos essas startups, estamos não apenas criando novos negócios, mas investindo na qualidade de vida das futuras gerações e no fortalecimento de uma economia mais resiliente e sustentável.
3: O projeto prevê prioridade no acesso a programas de apoio técnico e financeiro, benefícios fiscais e editais públicos de inovação e sustentabilidade.
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2: Com edição de Paulo Groba e trabalhos técnicos de Eliseu Caires, o Jornal do Senado fica por aqui. Acompanhe agora as notícias da Câmara dos Deputados. Boa noite.
1: Boa noite e até amanhã.
6: Jornal Câmara dos Deputados. Projeto obriga postos a detalhar custo dos combustíveis nas notas fiscais.
7: Comissão aprova selo para premiar cidades com boas práticas no trânsito.
6: Câmara analisa dar à assinatura digital valor de reconhecimento de firma.
7: Boa noite. Projeto em debate na Câmara confere à assinatura digital o valor de reconhecimento de firma em cartório. A ideia é diminuir a burocracia e facilitar a vida do cidadão, sem perder a segurança nos documentos. Confira os detalhes na reportagem de Fabielle Pires.
8: Já pensou resolver pela internet uma burocracia que exige uma ida ao cartório? Um projeto em análise na Câmara dos Deputados quer facilitar esse processo e permitir que a assinatura digital tenha o mesmo valor do reconhecimento de firma. Antes de entender a proposta, é preciso entender como funciona a assinatura digital. Atualmente, assinaturas digitais são feitas com certificado da Infraestrutura de Chaves Públicas Brasileira, a ICP Brasil, um sistema oficial do país que garante a validade jurídica e a segurança de assinaturas e certificados digitais. Quando uma pessoa assina um documento usando um certificado digital da ICP Brasil, é possível verificar a identidade de quem assinou e a integridade daquele documento. O que ainda não acontece automaticamente, essa assinatura substitui o reconhecimento de firma em cartório nos casos em que ele é exigido. A proposta determina que os documentos assinados eletronicamente sejam equiparados aos documentos com reconhecimento de firma. Segundo o autor, deputado Rafael Prudente, do MDB do Distrito Federal, a assinatura digital diminui a burocracia no dia a dia do cidadão. O projeto que equipara a assinatura com certificado digital da ICP Brasil ao reconhecimento de firma foi aprovado pela Comissão de Ciência, Tecnologia e Inovação da Câmara e agora segue para análise da Comissão de Constituição e Justiça. Para virar lei, precisa ser aprovado pela Câmara e pelo Senado. Da Rádio Câmara de Brasília, Fabielle Pires.
6: Economia. Sóstenes Cavalcante, do PL do Rio de Janeiro, defende proposta para limitar os juros do crédito consignado de aposentados e pensionistas que recebem até 3 salários mínimos, além de beneficiários do BPC. O projeto determina que a taxa não poderá superar o IPCA, índice usado para medir a inflação oficial do país.
7: Sóstenes Cavalcante aponta que refinanciamentos feitos sem autorização aumentam a dívida de quem já tem

0: parte da renda comprometida com os empréstimos. O texto também restringe a concessão desses descontos às instituições autorizadas e aos bancos públicos.
1: Carlos Veras, do PT de Pernambuco, defende o projeto que autoriza a União a criar uma estatal para atuar na distribuição de combustíveis, biocombustíveis e gás de cozinha. Ele explica que a ideia é recompor a presença pública no setor para assegurar a soberania energética.
0: A proposta permite a recomposição estatal por meio da compra de ativos operacionais ou participações em refinarias e bases de distribuição. Para Carlos Veras, o projeto combate aumentos abusivos de preços e garante o abastecimento em regiões remotas e de vulnerabilidade social.
1: Jefferson Campos, do PL de São Paulo, é um dos signatários da proposta de emenda à Constituição que estabelece um teto de gastos para órgãos da administração pública.
0: A proposta fixa limites orçamentários para despesas com publicidade institucional e determina um teto para os gastos do Poder Legislativo e dos Tribunais de Contas. Jefferson Campos entende que a medida contribui para garantir maior responsabilidade fiscal na administração pública.
1: Transportes. A Comissão de Viação e Transportes aprovou um selo para premiar cidades que adotem boas práticas no trânsito. Saiba mais sobre o assunto na reportagem de Agui Pontes.
2: A Câmara dos Deputados debate recompensar municípios que adotem boas práticas na gestão do trânsito. A Comissão de Viação e Transportes aprovou o projeto que institui o selo Município com Mobilidade Segura. O objetivo da medida é premiar as cidades que façam um bom trabalho na prevenção de acidentes. Menos de 40% dos municípios receberiam o selo hoje. O projeto de lei do deputado Amon Mandel, do Republicano do Amazonas, dá justamente um incentivo para as cidades que cumprem as diretrizes da Política Nacional de Mobilidade Urbana. Mas não só, ela estabelece duas exigências: que o município possua um plano de mobilidade urbana e que esteja integrado ao Sistema Nacional de Trânsito previsto no Código de Trânsito Brasileiro. No primeiro caso, que pede a existência de um plano de mobilidade, 1.910 municípios já são obrigados a elaborar e aprovar um plano, mas desses, 79,6% não cumpriram a determinação legal. Para além disso, 63,2% de todos os municípios brasileiros pecam no segundo ponto, que é estar integrado ao Sistema Nacional de Trânsito. Para conseguir o selo, também se exige que programas, ações, campanhas e metas adotadas pelo município estejam alinhadas com o Plano Nacional de Redução de Mortes e Lesões no Trânsito e ao conceito Visão Zero, que busca um contexto em que mais nenhuma morte aconteça no trânsito. Com a implementação do projeto, o Poder Executivo definirá o órgão responsável pela concessão, fiscalização e divulgação dos municípios certificados. Segundo o deputado Amon Mandel, autor do projeto, o selo municipal surge como um instrumento de incentivo e reconhecimento para gestões comprometidas com práticas modernas de segurança. O selo, ainda segundo o deputado, contribui para promover a acessibilidade e prevenir mortes e lesões graves. O projeto será analisado pelas comissões de Desenvolvimento Urbano e de Constituição e Justiça e de Cidadania. Da Rádio Câmara de Brasília, Agui Pontes.
0: Delegado Caveira, do PL do Pará, apresentou o projeto que proíbe a exigência de vistoria veicular periódica, baseada apenas no tempo de uso do automóvel. A proposta busca impedir cobranças recorrentes que penalizem motoristas e proprietários de veículos mais antigos.
1: Atualmente, a lei não estabelece a obrigação da vistoria, mas a proposta inclui a proibição de forma expressa no Código de Trânsito Brasileiro. Delegado Caveira argumenta que defeitos mecânicos representam menos de 7% dos sinistros em rodovias federais.
0: A Câmara analisa projeto que obriga a instalação de temporizadores regressivos em semáforos que tenham fiscalização eletrônica. A autora da matéria, Gleisi Hoffmann, do PT do Paraná, afirma que a medida torna o trânsito mais seguro, evitando frenagens bruscas, acelerações indevidas e decisões de risco nos cruzamentos.
1: Gleisi Hoffmann ressalta ainda que se o temporizador estiver com defeito, dessincronizado ou com baixa visibilidade, não poderá ser aplicada a multa pelo equipamento de fiscalização. A proposta dá aos órgãos de trânsito 60 dias para adequar os semáforos que já possuem fiscalização eletrônica.
3: Segurança Pública.
0: Guilherme Derrite, do PP de São Paulo, quer incluir entre os crimes hediondos as formas mais graves de homicídio, latrocínio e extorsão, cometidas por integrantes de organizações criminosas e milícias. A proposta amplia o tratamento mais rigoroso para crimes praticados

0: nesse contexto.
1: Guilherme De Ritt argumenta que esses delitos têm maior potencial de violência e intimidação e, por isso, devem receber o mesmo tratamento dado aos crimes mais graves previstos na legislação. O deputado reitera que a medida reforça o combate ao crime organizado.
0: Tornar imprescritível o crime de trabalho análogo à escravidão é o objetivo de projeto apresentado.
1: Mais graves previstos na legislação. O deputado reitera que a medida reforça o combate ao crime organizado.
0: Tornar imprescritível o crime de trabalho análogo à escravidão é o objetivo de projeto apresentado por Amanda Gentil, do PP do Maranhão. Se a mudança for aprovada, o passar do tempo não poderá impedir a responsabilização de quem cometer esse tipo de crime.
1: Amanda Gentil lembra que a Corte Interamericana de Direitos Humanos já determinou ao Brasil a adoção de medidas para impedir a prescrição desses crimes. A deputada avalia que a mudança pode reduzir a impunidade de casos em que a investigação e a responsabilização demoram a avançar.
0: O projeto de defensor Estélio Denner, do União de Roraima, inclui na Lei Maria da Penha o monitoramento eletrônico do agressor como medida protetiva de urgência em situações de alto risco à mulher. Segundo o deputado, a iniciativa visa conter a escalada do feminicídio no Brasil.
1: Pelo texto do defensor Estélio Denner, um juiz deverá observar novos critérios para conceder a medida protetiva, como casos de ameaça grave, histórico de agressões e perseguição. O texto também prevê a integração da tornozeleira eletrônica com mecanismos de alerta direto à vítima.
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0: Itamar Nascimento, do União da Bahia, defende o respeito às prerrogativas do Congresso e as garantias do devido processo legal na atuação dos órgãos de controle. O deputado reclama de interferências de outros poderes e ressalta a importância do contraditório e da ampla defesa.
1: Itamar Nascimento afirma que decisões sobre orçamento, emendas e mandatos devem respeitar o devido processo legal. Ele também afirma que os órgãos de controle precisam atuar dentro das competências definidas pela Constituição, sem criminalizar a política.
2: Saúde.
0: Fernando Monteiro, do PSD de Pernambuco, sugere a criação do Dia Nacional dos Técnicos e Auxiliares em Saúde Bucal, a ser comemorado em 20 de março. De acordo com o parlamentar, o projeto busca valorizar os mais de 230 mil profissionais da área registrados no país.
1: Fernando Monteiro acredita que a data vai incentivar ações educativas e científicas, além de impulsionar políticas públicas para fortalecer a odontologia no SUS. Ele sustenta que esses profissionais têm papel importante na prevenção de doenças.
2: Educação.
0: Avança na Câmara projeto que reserva recursos de bolsas educacionais para pessoas com deficiência. Os detalhes com a repórter Silvia Munhar.
3: A Comissão de Defesa dos Direitos das Pessoas com Deficiência da Câmara dos Deputados aprovou proposta que destina um percentual dos recursos do FNDE para bolsas e outros tipos de auxílios para estudantes com deficiência. O percentual deverá ser regulado pelo Executivo. Hoje, a legislação permite ao FNDE, o Fundo Nacional de Desenvolvimento da Educação, conceder bolsas de estudo, bolsas de permanência e ressarcimento de despesas a estudantes, mas não prevê reserva para grupos específicos. A versão original do projeto destinava o benefício apenas aos estudantes surdos, mas foi ampliada durante a avaliação pela Comissão de Educação. O relator na Comissão de Defesa dos Direitos das Pessoas com Deficiência, deputado Rodrigo Hollenberg, do PSB do Distrito Federal, fez novo ajuste no texto.
4: Entendemos, porém, que não há motivo para a redação do substitutivo mencionar diretamente apenas as pessoas surdas ou pertencentes ao transtorno do espectro autista. Por essa razão, propomos o substitutivo que unifica a aplicação

0: dispositivo legal em benefício de todas as pessoas com deficiência por meio de remissão simples à Lei Brasileira de Inclusão das Pessoas com Deficiência.
1: O relator citou dados do Censo da Educação Superior de 2024 que mostram que os maiores grupos de estudantes com deficiência matriculados no ensino superior são pessoas com deficiência física, 30,5%, baixa visão, 22,8% e transtorno do espectro autista, 16,7%. A proposta que reserva recursos de bolsas educacionais para pessoas com deficiência será analisada agora pelas comissões de Finanças e Tributação e de Constituição e Justiça. Da Rádio Câmara de Brasília, Silvia Minhato.
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0: Os deputados analisam projeto que obriga os postos a detalhar a composição do preço dos combustíveis na nota fiscal. O texto pode ser incluído na pauta de votações, como informa o repórter Antônio Vital.
1: Está pronto para ser votado no plenário da Câmara, projeto que obriga os postos de combustíveis a detalhar na nota fiscal todos os componentes do custo da gasolina, do etanol e do diesel para o consumidor. De acordo com a proposta apresentada pelo deputado licenciado Guilherme Boulos, a nota fiscal deverá conter informações como o custo inicial do combustível para o produtor ou importador, o custo do biocombustível adicionado à gasolina, o lucro da distribuidora e do dono do posto, bem como o valor dos tributos federais e estaduais. Produtores, importadores e distribuidores também ficam obrigados a fornecer as mesmas informações em suas notas fiscais. O objetivo, de acordo com o autor, é permitir identificar a composição do custo final, que seria bom para a concorrência e para o consumidor, que poderia assim agir como fiscal em caso de abusos. O projeto ganhou regime de urgência, o que permite que seja votado diretamente no plenário da Câmara, sem passar pela análise das comissões permanentes da Casa. O regime de urgência foi aprovado de maneira simbólica, mas provocou discussão no plenário. Para o deputado Gilson Marques, do Novo de Santa Catarina, não tem como o dono do posto de combustíveis saber todos os componentes do preço.
2: Transparência é sempre positiva, mas a minha preocupação aqui, entre outras, é o seguinte: informe na nota fiscal toda a composição do preço dos combustíveis e do GLP. O posto de combustível não tem essa informação, não tem como ele ter essa informação. Toda a composição do custo de cada componente, de cada pessoa, de onde vem a importação, ele não tem essa informação hoje.
1: Já a bancada aliada ao governo defendeu a proposta, como disse o deputado Tarcísio Mota, do PSOL do Rio de Janeiro.
3: Ele é singelo, ele diz, na nota fiscal da produção da compra do combustível ou do gás, deverá haver discriminado aquilo que é o custo do produto que vem, né, o custo da produção daquela mercadoria, do combustível, e também os custos de impostos e os custos, inclusive o lucro que está vindo das próprias refinarias. Há que se lembrar que o processo de privatização das refinarias no Brasil resultou num processo de encarecimento do combustível.
1: Ainda não há data para votação no plenário da Câmara do projeto que obriga os postos de combustíveis a detalhar na nota fiscal todos os componentes do custo da gasolina, do etanol e do diesel para o consumidor. Rádio Câmara de Brasília, Antônio Vital.
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5: Esporte.
6: João Cury, do MDB de São Paulo, defende proposta que estende a imunidade tributária às entidades esportivas sem fins lucrativos. A medida é que para organizações dos movimentos olímpico, paralímpico, clubista.

0: político e educacional às instituições de educação e assistência social.
1: A iniciativa, que tem o apoio de João Cury, visa fortalecer o desenvolvimento de atletas e contribuir com a saúde pública. Ele acredita que a imunidade sobre impostos de patrimônio, renda e serviços garante maior estabilidade financeira para as entidades formadoras.
0: O projeto de Saulo Pedroso, do PSD de São Paulo, define quem pode ser considerado representante de uma organização esportiva privada nos casos de corrupção no esporte. Entram nessa definição dirigentes, diretores, administradores e procuradores que exerçam poderes de representação.
1: Saulo Pedroso explica que a medida pretende dar mais clareza à aplicação da lei e evitar interpretações diferentes sobre quem pode responder pelo crime de corrupção privada no esporte. Ele ressalta que o projeto não institui um novo crime nem altera as penas previstas atualmente.
0: Proposta de delegado Éder Mauro, do PL do Pará, estabelece o sexo biológico registrado no nascimento como único critério para definir a categoria de atletas em competições esportivas promovidas pelo poder público.
1: O texto também inclui competições estudantis e prevê a apresentação de documentos para comprovação. Delegado Éder Mauro alerta que atletas que competirem em categoria diferente da correspondente ao sexo de nascimento poderão ser excluídos, perder premiações e sofrer suspensão de até um ano.
0: Márcio Bioc, do MDB do Rio Grande do Sul, defende a aprovação de projeto que institui 8 de novembro como Dia Nacional do Fisioterapeuta Esportivo. Autor da proposta, ele ressalta a importância dos profissionais na prevenção de lesões e na recuperação de quem pratica atividades físicas.
1: Márcio Bioc avalia que a homenagem também pode ampliar conscientização sobre a prática segura de exercícios. O deputado explica que a data escolhida marca a fundação da Sociedade Nacional de Fisioterapia Esportiva e o reconhecimento oficial da especialidade no país.
0: Termina agora o Jornal Câmara dos Deputados, produzido pela Rádio Câmara, com trabalhos técnicos de Everson Urani e apresentação de José Carlos Andrade e Márcio Aquilissardi. Uma boa noite para você.
1: Uma ótima noite. A Voz do Brasil volta amanhã.
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1: Amigo ouvinte, fique em paz onde estiver. Amanhã, se Deus quiser, vamos voltar.

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